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0: comunicando, Agostinho Filho. Linda dourada,
1: 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Valeu, valeu, muito bom dia. Muito bom dia, São Miguel. Muito bom dia, galera. Bom dia você, ouvintes da Difusora AM 1370, Rádio AM. Bom dia para você que está aí ouvindo o som já da Difusora. Seja todos bem-vindos, seja todos bem-vinda. A você que está ligando o rádio agora, a você que está deitado, deitada, você que já está aí, né, tomando café da manhã, nessa manhã fria, manhã gostosa, clima gostoso de domingão. Hoje, domingo, dia 10 de maio de 2026, hoje domingão, dia das mães, data comemorativa a todas as mamães de São Miguel, do sítio, de toda a região, de todo o Brasil. Se sinta todos abraçada aqui por mim e por toda a equipe da Difusora. O programa hoje vai ser especial e dedicado para você, mamãe, essa mulher guerreira, batalhadeira, dona do lar, essa mulher que acorda cedo, né, para preparar o café, fazer o lanche, os afazeres. Que Deus abençoe a cada uma de vocês. O programa hoje é especial e dedicado especialmente para você, mamãe. Que Deus abençoe. Que Deus abençoe minha mãe. Muitos anos de vida a ela, com paz, saúde. A minhas irmãs que são mãe. Enfim, né? A todas as mães, que Deus continue sempre te abençoando. Programa especial hoje é especial, dedicado para todas as mães do Brasil. A partir de agora, a gente faz o programa Relicário da Saudade nesse domingão gostoso. Para começar aqui o nosso programa, vamos começar aqui sempre com o Rei Roberto Carlos. Abre o nosso programa. Eu te amo tanto. Dedicado em especial para você, mamãe, a todas as mães, o nosso bom dia, o nosso abraço, um abençoado domingão.

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Valeu, tá aí ao som do Roberto Carlos cantando a música Mãe, música especial dedicado aí para todas as mães, né, de São Miguel, de todos os sítios, de toda a região, de todo o Brasil. O programa hoje é especial e dedicado para nossas queridas mães, né? Aqueles que não têm mais a sua mãezinha aqui na terra, mas está no seu coração, vai viver para sempre, né? Então a gente pede a Deus, né? Aqueles filhos e filha que não tem mais sua mãezinha aqui na terra, mas, né, tá ao lado do pai, tá descansando, mas vai estar aí em sua memória e no seu coração por toda a vida. Em São Miguel já são 5 horas mais 52 minutos dessa manhã fria. Manhã gostosa, domingão, Dia das Mães. Voltou a chover aqui em São Miguel, graças a Deus. Tivemos uma chuvinha boa aí durante a noite. Chuva de 10 milímetros foi a chuva que caiu aí durante a noite aqui em São Miguel. Graças a Deus, amanheceu bem molhada, a terra tá molhada, a legumada tá boa. Vamos agradecer a Deus pela vida, pela saúde, por esse inverno tão maravilhoso que Deus está nos dando. Vamos agradecer as bênçãos de São José, São Miguel Arcanjo, Frei Damião, muitos açudes pequenos aí sangrando. Se Deus quiser, logo logo os açudes grandes vai estar cheio aí, se Deus quiser. Vamos entregar tudo nas mãos de Deus. 5h53, nós estamos ao vivo aí pelo aplicativo e Rádios Net aqui da Difusora. Nós já estamos ao vivo também pela Crioulas FM 100.9. Valeu aí, Erismar Sabino, Zé Ferreira, Cosme Lira, a família aí da Crioulas FM, que já está retransmitindo o nosso programa aí para Crioulas e para todo o Brasil. Bom dia aí para você de Crioulas, você de todo o Ceará, de todo o Brasil. Bom dia, bom domingo, feliz Dia das Mães aí para todas as mamães. São 5 horas e 53 minutos, até às 6 horas. Roberto Carlos faz aqui a sua participação. Depois das 6 horas, nós começar a atender os nossos ouvintes. Você vai pedindo a sua música aí, mandando para sua mãe, né? Fazendo a festa junto com a gente nesse domingão. 5h54 agora. Roberto Carlos canta mais uma, Jesus Salvador. Música oferecida e dedicada para todas as mães. Bom dia, bom dia.

Valeu, muito bem. Aí você ouviu um sucesso legal, música boa. Rei Roberto Carlos cantando Hoje é Domingo. Que música boa, né? Música linda, né? É, dentro do seu programa Relicário da Saudade. O programa hoje especial, dedicado para todas as mães de São Miguel, de toda a região, de todo o Brasil. Para você, mamãe, que Deus abençoe todas as mães, né? Que Deus continue sempre trazendo muita paz, saúde, abençoando, não só hoje, mas todos os dias aí de suas vidas. Mandar um bom dia aqui para minha mãe, Dona Francisca, já ouvindo o programa lá no São Gonçalo, desejando aí para ela um abençoado domingão, feliz dia das mães, com muita paz, bem, saúde, que Deus continue sempre abençoando a senhora, viu? A gente vai desejando aqui também um feliz dia das mães aqui para minha irmã Vera no sítio Jacó, também já ouvindo o programa. Bom dia aqui para ela, que Deus abençoe, né? Um abençoado domingão. Tudo de bom aí a todas as mães, né? Tudo de bom. Já são 6:08, 6:08, programa hoje especial aí dedicado a todas as mães. Nós estamos ao vivo aí também pela Rádio Crioulas FM 100.9 lá em Crioulas. Bom dia aí. Toda a família da Crioulas está aí em cadeia, transmitindo o nosso programa nesse domingão. Valeu. Todas as mamães de Crioula, Melo, Varrelo, Santo Antônio, Engenho, enfim, do Brasil e do mundo aí. Se sintam todas abraçadas aqui por mim, por Célio Vai.

0: vida, que possamos ter um domingo bem abençoado aí na presença do Senhor. Vamos trazer aqui a participação ao vivo do meu compadre Pedão dos Picolé. Bom dia, Pedão!
1: Bom dia, Agostinho, diga aí, meu querido, dia, aqui é Pedro. Seu amigo Pedão dos Picolé, minha joia. Minha joia, primeiramente, minha joia, eu quero desejar os parabéns, viu? A todas as mães do Brasil, viu, minha joia, do mundo inteiro, minha joia.
0: Valeu.
1: E a música que eu vou querer, minha joia, é qualquer um aí falando nas mães, viu, minha joia? Quero oferecer os amigos do Raio, ao Mina 13, Alexandre Fabiano, viu? Nita do Grupo Manoel Vieira, assistente Andresa, da sorveteria, que delícia. Meu grande amigo Célio Vai, viu? A Antônio Oliveira, o Isermão e Pedro Bandeira, a Seu João de Deus, Dona Leopoldina e Rafaela no Agreste, minha joia. Chico Peba, Escrito Lagoa e Sai Lagoa, Dona Francisca e Abilu do Lupa na Vieira.
0: Certo.
1: E a você, meu querido, é uma satisfação falar com você, viu, minha joia. Fico com Jesus, meu querido, e até mais, minha joia.
0: Valeu, valeu, obrigado, Pedão, pela sua participação, pela sua audiência. Pedão passando aí, desejando também, né, Pedão? Um abençoado domingão aí, pela passagem do Dia das Mães, para todas as mães de São Miguel, dos sítios, de toda a região, de todo o Brasil. Obrigado, Pedão, que ouviu a música que fala em mãe, ele dedicando aí para todas as mães, né? Mandar um bom dia aqui para a Dona Socorro da Lagoa Nova, desejando aí para ela um feliz domingão, Dia das Mães, que Deus abençoe a Socorro, toda a família. Lúcia Lins, do São Severino, bom dia, Lúcia. Um abençoado, viu, Lúcia? Domingão, Dia das Mães para você também. Dona Maria Rita da Cachoeirinha, um abençoado domingão, feliz Dia das Mães para a senhora, toda a família aí, viu? Que Deus continue sempre abençoando. Dona Leopoldina, lá no Agreste de Cima, bom dia, um abençoado domingão para a senhora. Viu? Feliz Dia das Mães, que Deus continue sempre abençoando, viu? A gente deseja aí um abençoado domingão, Dia das Mães, para todas as mães do Brasil e do mundo. O programa hoje é especial, dedicado aí para todas as mães. Tivemos a participação de Pedão, agora Seu João de Deus, lá do Agreste de Cima. Bom dia, Seu João.
2: Olá, bom dia, meu amigo Agostinho Filho.
0: Bom dia, Seu João.
2: Estou passando por aqui hoje, meu amigo, para pedir uma música com Roberto Carlos, From Mamãe.
0: É.
2: Hoje é o Dia das Mães, né?
0: Exatamente.
2: Oferecer para sua mamãe, para Dona Francisca, muitos anos de vida para ela.
0: Obrigado.
2: Parabéns para sua mamãezinha, viu?
0: Obrigado, Seu João.
2: Parabéns para todas as mães do Brasil. Oferecer a você, meu amigo.
0: Obrigado.
2: Celinho Vargas, a Tona Oliveira, a seu Chico Barbosa, da cidade de Jaguaribe, a seu Miguel Bandeira, da Lagoa dos Marinheiros, oferecer a Lúcia Lins, do São Severino, a Dona Socorro, da Lagoa Nova, oferecer a minha esposa Leopoldina, hoje ela até é mamãe, mãe de 10 filhos, graças a Deus. Ela é uma mãe guerreira, a minha esposa, Leopoldina. Oferecer a Jussier, a Rafaela, oferecer a compadre Lecildo, que está aqui na minha casa, a minha comadre Ana, a irmã da Leopoldina, e está aqui em casa. Oferecer a seu Miguel, a seu Chico Baiano, do Melo, a seu Chico Xavier do Melo, a Miguel do Caminhão, a Chico de Abidia na Grande Natal, a Chico de Atalibe, a Pedão dos Picolé e a todos, meu amigo, a Lulu da Lagodenta e a Lúcia, a Ledia, feliz aniversário, Ledia, do Dia das Mães, para você, para todos. Patiquinha, para Lúcia Leite, dos Torres dos Alves, Betinha, Gisleide, e a todos, meu amigo, um bom dia, fico com Deus.
0: Valeu, tá aí, Seu João de Deus, diretamente do sítio Agreste de Cima, obrigado.

Obrigado, seu irmão de Deus, viu? Obrigado pela participação, pela audiência. A gente vai desejando aquele domingo bem especial aí para o senhor, para a dona Leopoldina, né? Um abençoado aí, Dia das Mães para a dona Leopoldina aí, que Deus continue sempre abençoando a senhora, viu? A todas as mamães aí do Agreste Baixo, do Agreste Cima, do São Pedro, lá dos Torrões, todo mundo aí. É, todas as mamães, a gente deseja aquele domingo com paz e benção. Valeu, obrigado, seu irmão de Deus. Participou, quer ouvir aqui a música Flor Mamãe? Eu vou tocar com seu irmão de Deus. Eu não tenho essa música com Roberto Carlos, não, viu? Eu vou tocar, sabe com quem? Vou tocar com Giliardi. Giliardi vai cantar a música Flor Mamãe. Vamos mandar aqui também para Pedão dos Picolé. Pedão também participou, pediu uma música de mãe, dedicando aí para todas as mães de São Miguel, de toda a região do Brasil e do mundo. Se sinta todas abraçadas aqui por toda a família da Difusora. Programa especial dedicado para você, mamãe. Que Deus continue abençoando sempre. Vamos tocar para seu João de Deus a música Flor Mamãe com Giliardi. E vai para meu compadre também, Pedão dos Picolé. Bom dia, bom dia. Para você, mamãe, a gente toca com todo amor e carinho.

0: Valeu, tá aí. Essa aqui é boa, né? Senhora Mamãe, prestando aqui a homenagem aqui a todas as mães de todo o Brasil. Que Deus abençoe você, mamãe, não só hoje, mas todos os dias aí de suas vidas, né? Hoje é aquela data comemorativa, mas todo dia é dia das mães, é dia dos pais, né? Mas tem aquela data marcante no calendário, tem aquela data especial no calendário aí. Portanto, hoje chegou o seu dia, mamãe. Que Deus abençoe aí a cada uma de vocês, essas mães guerreiras, trabalhadeiras, essas mães, né, que derramam o suor aí no dia a dia, trazer o sustento, o alimento para seus filhos, para dentro de casa. Então a gente agradece, pede a Deus que Deus abençoe a vocês, que Deus continue sempre abençoando a vocês, mamães, né? Muitas mães aí fazendo o papel de mãe e pai ao mesmo tempo. Tem muitas, né, trabalhando aí, drobado, para trazer o alimento para dentro de casa, para os filhos, em casa, né, na luta do dia a dia. Que Deus continue abençoando essas mães guerreiras, trabalhadeiras. Que Deus abençoe sempre. 6h23, tocamos lá no comecinho o som do Giliardi. Giliardi cantou aí a música Flor Mamãe. Tocamos aqui para seu João de Deus, ele mandando especialmente para sua esposa, pela passagem do Dia das Mães, e dedicando para todas as mães do Brasil e do mundo. Valeu, seu João de Deus. Obrigado. Bom domingo aí para vocês aí, viu, dona Leopoldina? Um abençoado Dia das Mães. Que Deus continue sempre abençoando a senhora, viu? Essa mulher guerreira, trabalhadeira, dona do lar, que Deus abençoe sempre, viu? Todos os dias de suas vidas, viu? Tocamos também essa daqui da Flor Mamãe, com o som do Giliardi, das antigas. Foi para Pedão dos Picolé, Pedão também passando aqui, deixando a sua mensagem a todas as mães do Brasil e do mundo. Valeu, Pedão! Obrigado, Pedão. Um abraço para você. Um domingo cheio de paz e bênção, né? 6h24, bom dia aí para toda a galera que está acordando agora, ligando o rádio, ouvindo o aplicativo. Você que está ouvindo aí também pela Crioulas FM, estamos ao vivo pela Crioulas FM de Crioulas para toda a região, todo o Brasil também, viu? Obrigado aí. A Crioulas está retransmitindo o nosso programa nesse domingão maravilhoso. Programa que vai especial também para minha mãe, Dona Francisca, pela passagem aí do Dia das Mães. Que Deus abençoe sempre minha mãe, com muita saúde e paz, não só hoje, mas todos os dias aí da vida da senhora. A minhas irmãs que é mãe, que Deus continue abençoando sempre, trazendo paz, saúde, bênção e coragem para todas as mães do Brasil e do mundo. Nós vamos trazer mais participação aqui. O programa hoje é especial e dedicado para todas as mães. A gente vai trazer aqui mais participação aqui. Deixa eu só atualizar aqui o WhatsApp nessa manhã fria de domingão, depois de uma chuvinha boa aí durante a madrugada, né? A noite, né? A chuva começou cedo aqui em São Miguel, né? Volta de 9h20 por aí, né? Foi uma chuvinha boa, graças a Deus. Vamos trazer aqui a participação da minha comadre Caliane, lá do sítio Varrelo. O sítio Varrelo é Pereiro, Ceará. Bom dia, minha comadre Caliane. Um feliz Dia das Mães para você, para sua mãezinha. Que Deus continue sempre te abençoando, viu? Bom dia, Caliane.
1: Oi, Agostinho, bom dia. Ótimo domingo para você. Passando aqui para desejar um feliz Dia das Mães para todas as mamães do mundo, do Brasil. Uhum. Principalmente para minha mãe, José Francisco Santo Antônio. Uhum. É uma mãe maravilhosa. Um ótimo dia para ela. Que Deus abençoe ela sempre. Não só hoje no Dia das Mães, mas todos os dias, né?
0: É verdade.
1: Todos os dias é o Dia das Mães.
0: Sim, sim.
1: E eu gostaria de pedir uma música. Qualquer música das mães para você trocar para ela e para todas as mamães, viu, Agostinho?
0: Uhum, certo.
1: Um ótimo domingo para você. Um abração.
0: Valeu, obrigado. Caliane do Sítio Varrelo. Bom dia para você também, Caliane. Bom domingo. Feliz das mães para você, para sua mãezinha, dona Josefa. Josefa tá fazendo café, né, Caliane? Sua mãe tá fazendo café uma hora dessa, lá no Sítio Santo Antônio, né? E ouvindo o nosso programa. Bom dia. Abençoado domingão, dona Josefa. Feliz das mães, viu? Que Deus abençoe sempre a senhora, todos os dias, com paz, com saúde. Que Deus continue sempre abençoando a senhora, viu? Tudo de bom, viu? Valeu, Caliane, obrigado. Vai ouvir uma música de mãe já já, né? Deixa eu só trazer mais uma participação aqui. Pronto, vamos atuar. Hoje a internet tá daquele jeito, viu? Não sei se foi por causa da chuva, mas tá meia lenta aqui a internet, viu? Tem hora que os áudios aqui não quer abrir, rapaz. Não sei porquê, viu? Mas a gente vai fazer o impossível aqui pra gente trazer as participações aqui, todo mundo, né? Tem muitas participações aqui chegando. O WhatsApp da rádio aqui tá um pouco lenta, o meu também, mas a gente vai fazer o máximo aqui pra gente atender todo mundo. Tivemos a participação de Caliane do Varrelo, agora vamos até o sítio São Severino. Vamos trazer a participação de Lúcia Lins, deixa eu só atualizar aqui o WhatsApp, porque hoje tá lento aqui, viu? As mensagens aqui tá... não tá querendo abrir, viu? Deixa eu ver se eu consigo abrir aqui o WhatsApp de Lúcia Lins, lá do São Severino Pereira, Ceará. Bom dia, Lúcia Lins.
2: Bom dia, meu amigo. Passe pra mim. Amado Batista, mãe. Ofereça a todas as mães do Brasil e do mundo. Ofereça lá pra mãe de Veroneide, pra Lindalva Lima, pra Osleide Uleno. Pra Laída Abra, Dona Leopoldina.
0: Certo.
2: Pra sua mãe.
0: Obrigado.
2: Pra suas irmãs que são mãe.
0: Valeu.
2: E ofereço também pra todos os pais.
0: Isso.
2: Ofereço seu Manuel Bandeira, seu João Deus. Pra todos.
0: Tá bom.
2: E ofereço pra você, Francisco de Adidias.
0: Valeu.
2: Dona Socorro e Lourdes. Pra quem tiver na escuta.
0: Muito bem.
2: Domingo abençoado, cheio de paz e saúde. Aqui também choveu. Choveu e faltou energia.
0: Oh, meu Deus.
2: Quatro e pouco faltou energia.
0: Oh, meu Deus do céu.
2: Eu subi pra ir pra missa. Quando eu cheguei, não tinha energia. Depois, chegou, não passou. 40 minutos faltou de novo. E chegar de madrugada, quase. Fazer o quê, né? Aí eu fiquei sem internet.
0: Aí é ruim, viu?
2: Aí pra minha irmãzinha, o presente foi a missa que eu mandei celebrar.
0: Valeu, tá aí Lúcia Lins, direto do São Severino Pereira, Ceará, viu? Faltou energia por aí, Lúcia, durante a noite, mas já tá por lá, tem energia por aí, né? Pra ouvir o programa, não já? Graças a Deus, a energia já voltou, né? Pois tá aí, obrigado Lúcia, um abençoado domingo pra você, um feliz dia das mães, com muita paz, muita saúde. Que Deus continue sempre te abençoando, viu, Lúcia? Tudo de bom, viu? Não só hoje, mas todos os dias aí de sua vida, viu? Muita paz, saúde, que Deus continue sempre abençoando. Vamos tocar Amado Batista, música mãe. Deixa eu ver se eu trago aqui a participação aqui de Dona Maria Danta, do sítio Caeira, município de Icó, no Ceará. O WhatsApp aqui tá daquele jeito, viu? Deixa eu ver se eu consigo abrir aqui a participação aqui de Dona Maria Danta. Alô, Dona Maria Danta, para o WhatsApp hoje. Eita, vamos ver se nós conseguimos abrir aqui, rapaz. O que aconteceu, hein? A internet hoje daquele jeito, lenta que nem passada de tartaruga, viu? Ai, ai, ai, rapaz. Tomara que não trava aqui as músicas, viu? Tem muitos pedidos aqui pra gente tocar aqui. Ei, ei, deixa eu ver aqui, rapaz. Dona Maria Danta, vê se nós traz, vê se vai abrir aqui a participação da Dona Maria Danta. Alô, Dona Maria Danta, sítio Caeira. Bom dia, Dona Maria Danta. Tá travando aqui, tá travando. Eita, meu pai. Vamos lá, Dona Maria Danta, vê se nós conseguimos aqui recuperar aqui a participação da Dona Maria Danta. Vamos lá, a internet aqui hoje tá daquele jeito, tá travando. Tem muitas participações aqui. A gente pede o pessoal aí que não ligue, porque se ligar, a internet tá lenta, se ligar dá congestionamento, né? A gente não consegue trazer as participações ao vivo. A gente pede aí a você que não ligue, mande só o áudio ou a mensagem de texto, porque se ligar não tem como a gente trazer, não tem como a gente colocar o áudio ao vivo, né? A gente pede a você que não ligue, mande só o áudio ou a mensagem de texto, viu? O pessoal fica ligando, não tem como a gente trazer a participação ao vivo, né? Pronto. Vamos ver se vai dar certo aqui. Dona Maria Danta, do sítio Caeira. Bom dia, Dona Maria Danta.
3: Eu sim, filho, que quem tá falando é Maria de Caeira. Quero que você toque uma música pra mim, Coração de Luto. Pra me curtir e oferecer a minhas amigas que não tem mãe e a minha mãe que já foi morar com Deus. Ofereça a minha amiga Zefa aqui do sítio Caeira. Ofereça toda a minha comunidade do sítio Caeira. Ofereça a minhas irmãs, Lúcio, Zefinha, Raimunda, compadre Zé. Ofereça todos os meus amigos. Eu ofereço a você também, tudo de bom. Tenha um bom dia.
0: Valeu, obrigado, Dona Maria Danta, lá do sítio Caeira, Icó, Ceará. Obrigado, viu, Dona Maria, pela audiência, pela participação. Ela passando aqui, pedindo aqui a música Coração de Luto com Teixeirinha, né? Ela dizendo aqui que não tem mais a sua mãezinha aqui na terra, já se encontra no andar de cima, ao lado do Pai Eterno. Que Deus abençoe a senhora, Dona Maria Danta, nessa passagem aí, né? Nesse domingão, dia das mães ser a mãe, né? Que Deus possa abençoar a senhora sempre, viu? Muita força e um feliz dia das mães para a senhora. A mãe da senhora está ao lado do Pai, descansando na vida eterna. Que Deus abençoe e dê o descanso à vida eterna de sua mãezinha, viu? Que Deus abençoe a senhora, do Maria Danta, com paz e benção. Vamos lá, vamos tocar aqui. Eu vou começar tocando aqui a música do Amado Batista. A música Mãe, quem pediu foi Lúcia Lins, lá do São Severino. Vamos tocar aqui para Caliane, lá do sítio Varrelo. Caliane mandando aí para sua mãe, Dona Josefa, no sítio Santo Antônio, e para todas as mães do Brasil e do mundo. Valeu, Caliane, vai para você, sua mãe e todas as mães, né? Amado Batista vai cantar. Depois eu toco Coração de Luto com Teixeirinha. Quem pediu essa aqui foi Dona Maria Danta, do sítio Caeira. A gente volta já em São Miguel, a hora certa aqui da Difusora. São pontualmente 6 horas 34 minutos. A gente começa o Som do Amado. Mamãe para todas as mães do Brasil e do mundo.

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0: Valeu, daí o sucesso legal, mais uma, música da cantora aí, né, na voz da Carmen Silva, cantando aí, Doce Mãezinha, essa música especial e dedicada aí para todas as nossas mães, para todas as nossas mãezinhas, para todas as mamães, que Deus continue sempre abençoando a cada uma de vocês, não só hoje, mas todos os dias aí de suas vidas, viu? Que Deus continue sempre abençoando a todas as mães. Hoje, domingão, dia 10, né? Dia das Mães, data comemorativa, programa especial, voltado, dedicado aí para todas as mães. Até às 8 horas, o programa vai ser todo assim, né? Prestando homenagem, dedicado, de coração aí para todas as mães. Para aquele filho, para aquela filha que não tem mais a sua mãezinha aqui na terra, né? Mas ela vai viver e vai ficar sempre marcada no seu coração, sem dúvida alguma, viu? Para aqueles que têm, para aquele e para aquela, né, que tem sua mãezinha, trate bem, zele, queira bem, porque a pessoa só sabe a falta de uma mãe quando a gente perde. A gente só sabe a falta de um pai quando perde, né? Então, vamos zelar, vamos dar carinho, respeitar primeiramente, primeiro que tudo, né? O respeito, o carinho, porque mãe é tudo, viu? Mãe é tudo que a gente tem na vida. Então, vamos respeitar, dar amor, dar carinho, porque mãe é única nessa vida. 6h45, a hora certa aqui da Difusora. Nós estamos ao vivo aí também pelo nosso aplicativo e Rádios Net da Difusora. Estamos ao vivo aqui também pela Crioulas FM lá em Pereiro, Ceará. Crioulas, Ceará, né? Bom dia aí para toda a família aí da Crioulas FM, tá aí retransmitindo o nosso programa nesta manhã de domingão. 6h46, bom dia para você que tá acordando agora, ligando o rádio, ouvindo aí pelo aplicativo em todo o Brasil, brigadão demais. Lembramos que logo mais às 8 horas teremos a transmissão direto da Matriz. Vamos rezar, vamos orar, vamos agradecer a Deus aí por mais um dia, por mais uma manhã, por mais um domingo. Vamos agradecer a Deus, a São José, a São Miguel Arcanjo, a Frei Damião, por esse inverno tão maravilhoso que Deus nos está nos dando, né? Inverno abençoado, muita chuva. Vai ser um ano aí de muita fartura, se Deus quiser. Os açudes aí quase tudo sangrando. É uma benção de Deus, é uma benção. Vamos agradecer o nosso Pai amado, nosso Pai querido, né? Só Ele para nos trazer, nos dar essa alegria e essa fartura que está aí, né? Onde no final de dezembro aí, né, a falta de água estava grande, né? A falta d'água, alimento para os animais, animais morrendo de fome, de sede, faltando algo em casa. Aí Deus chega e traz aí sobrando, transbordando aí as cacimbas, os cacimbões, as cisternas. Tem muitos que não agradecem, né? Como tem muita gente de coração duro que não agradece a Deus, sabendo que isso aí é mandado por Deus, mandado por as bênçãos de São José. Vamos orar, vamos rezar, agradecer a Deus, que Deus nos abençoe, nos livre do mal, do perigo, que Deus continue sempre trazendo essas bondades. Vamos agradecer a Deus, a Ele, porque Ele é o nosso Pai amado, nosso Criador, nosso Salvador. Quando traz é para todo mundo, é enchendo, derramando para todo mundo. 6h48, vamos lá, tem muitas participações aqui. Deixa eu ver quem tá comigo aqui no WhatsApp. Hoje o WhatsApp tá aqui, tá meio lento, mas a gente vai fazer aqui o máximo aqui pra gente trazer as participações todo mundo, viu? Vamos atualizar aqui deixa eu ver aqui, o WhatsApp aqui tá meio lento, vamos lá. Deixa eu ver se eu consigo trazer aqui a participação da minha comadre Alzileide, lá do sítio Açude. Alô, Alzileide! Na hora que eu vou trazer as participações, o WhatsApp começa a ficar lento, viu? O que tá acontecendo, hein? Ai, ai, ai, o WhatsApp aqui tá daquele jeito, a internet hoje. Alô, Alzileide! Bom dia, Alzileide!
1: Oi, Agostinho, bom dia, como você está, meu querido? Tudo na santa paz do Senhor, eu estou bem, graças a Deus.
0: Graças a Deus.
1: Agostinho, passe uma música de Carlos Alexandre que fala em mãe. Hoje eu vou oferecer especialmente para minha mãe, para Cristina, para Carminda, para Liô, Damiana, comadre Lúcia, Antônia, Lúcia, Socorro, Tica de Badu, Veroneide, Alaide, em especial a todas as mães do Brasil e do mundo inteiro. Fico com Jesus que eu estou com ele.
0: Valeu, obrigado, Alzileide. Bom domingo para você, um feliz dia das mães para você, Alzileide, para sua mãezinha, para suas irmãs, que Deus continue sempre abençoando vocês com paz, com bênção, tudo de bom, não só hoje, mas todos os dias aí de suas vidas, viu? Que Deus abençoe sempre. Alzileide, vamos tocar para ela, Carlos Alexandre, a música Mamãe. Deixa eu trazer mais uma participação aqui, vamos atualizar aqui o WhatsApp aqui. Deixa eu trazer mais uma participação, deixa eu ver aqui, rapaz. Luiz Cláudio, diretamente de Brasília, capital do Distrito Federal. Alô, Luiz Cláudio, bom dia, Luiz. Cadê Luiz, rapaz? Luiz não quer falar não, Luiz? Vamos lá, o WhatsApp aqui tá travando. Agora sim, Luiz Cláudio, direto de Brasília, bom dia, Luiz.
2: Bom dia, Agostinho Filho. Bom dia, ouvinte da Difusora de São Miguel.
0: Bom dia, Luiz.
2: Só falando Brasil. Hoje eu estou pro Brasil, hein? Filho de aço. Hoje eu não estou na roça, não, Agostinho.
0: Certo.
2: Desejar um feliz dia das mães para todas as minhas primas, que é mãe Cida, Lima, Nil, Dara, Irude, toda a primaiada toda em São Miguel.
0: Valeu.
2: Um alôzão dos amigos Almir. E todos que estão ligados aí, meus filhos todos aí que estão ligados, ouvindo aí, um alegrado da saudade. Queria ouvir os caretas, o vento norte. Queria ser para todos que estão ouvindo aí, Agostinho, tenha um bom dia.
0: Valeu, valeu, obrigado, meu compadre Luiz Cláudio, nosso conterrâneo aqui de São Miguel, tá lá em Brasília, capital do Distrito Federal. Obrigado, Luiz, passando aqui e deixando a sua homenagem, parabenizando aí todas as mães, né, de São Miguel, de Brasília, enfim, do Brasil e do mundo. Grande Luiz, obrigado. Um domingo aí com paz e benção. Vamos tocar aqui a próxima rodada musical, Luiz. Vai especialmente para você, para sua esposa aí, viu, que é mãe, todas as mães do Brasil e do mundo. Vamos lá, deixa eu... Pronto, né? Tem mais participação aqui? Temos. Deixa eu trago só mais uma participação para a gente trazer rodada musical. Deixa eu ver aqui. Minha grande amiga Maria de Lourdes, da Estiva dos Grisóstomos, não é isso? Isso, exatamente. Alô, minha comadre Maria de Lourdes. Bom dia, Maria de Lourdes, da Estiva dos Grisóstomos. Bom dia, Maria.
3: Oi, bom dia, meu filho aqui, Maria de Lourdes, da Estiva dos Grisóstomos.
0: Bom dia, Maria.
3: Essa música para mim de mãe com Rick Renner. Ofereço para minha mãe, que hoje é o dia das mães, né? Eu ofereço para todas as mamães do Brasil. Para minhas colegas, que todas elas é mamãe. Madinha Helena, Selminha, Adriana, Elisângela, Aparecida, Terezinha, Iranisa, Finha Danto, todas elas que é mamãe. Para sua mãe também, né?
0: Valeu, obrigado.
3: Que Deus abençoe ela com muita paz e saúde. Para vocês também aí, para você, que é um ótimo locutor, Toninho Oliveira, Célio Vaz, para todos que estão na escuta, tá bom?
0: Valeu.
3: Você tem um bom dia e um ótimo domingo abençoado por Deus. E aqui foi uma boa chuva, graças a Deus, viu, Agostinho? Nosso inverno voltou de novo. Tenha um bom dia e fica com Deus. Tchau.
0: Valeu. Obrigado, Maria de Lourdes, né, da Estiva dos Grisóstomo, obrigado, Maria, para você, para sua mãezinha, que Deus abençoe, um domingo cheio de paz e bênção, um feliz dia das mães aí, viu? Que Deus continue sempre abençoando, trazendo paz, saúde, tudo de bom. Maria de Lourdes quer ouvir aí o sucesso da dupla Rick Renner, né? A música Mãe. Vamos tocar aqui para ela, dedicando aqui para minha mãe e para todas as mães, né, Maria? Obrigado, viu? Pronto, 6h53. Alô, meu compadre Zélio Vaz, sonoplasta da Difusora. Celinho tá em casa, tomando café, ouvindo o programa. Valeu, Celinho. Abençoado domingão aí das mães aí. Para sua mãezinha, viu, Celinho? Toda a família, suas irmãs. Que Deus continue sempre abençoando, viu? Grande Célio Reis. Tá em casa aí, ouvindo o programa, né? Meu padre Tuna Oliveira, tá no berço, né? Tuna hoje é domingo, Tuna hoje tá de folga. Hoje estou na corda lá para as 9, 10 horas. Todo domingo frio. Tuna Oliveira tá mais enrolado do que aqueles emboar, né? Quando você trisca nele. Eita, Tuna, um abraço. Vamos lá, vamos tocar aqui. Carlos Alexandre vai cantar aqui a música Mamãe. Quem pediu foi Alzileide, né? Dedicando pra sua mãezinha, vai pra ela. Ela dedicando aqui pra todas as mães do Brasil e do mundo. Vamos tocar pra Luiz Cláudio, também lá em Brasília, dedicando pra todas as mães. Depois nós toca Rick e Renner, a música Mãe. Minha amiga Maria de Lourdes, dedicando pra sua mãe, pra ela, pra toda a sua família, todas as mães do Brasil e do mundo. A gente volta já às 6h54, a hora certa aqui da Difusora AM. O programa hoje é especial e dedicado de coração pra você, mamãe, pra todas as mães. Que Deus abençoe.

0: Deus aqui hoje, que para a gente é mais do que especial, né, Renan? Mas que são mais do que especiais, na verdade.
1: Sem comentário.
0: Eu estou me referindo à sua mãe.
1: E eu me referindo à sua. É. As princesas das nossas vidas, né?
0: Com certeza.
1: As primeiras.
0: Vamos cantar uma canção para elas?
1: Adoraria.
0: Melhor, vamos fazer o seguinte: vamos cantar uma canção para elas e para todas as mães do Brasil, né?
1: Com certeza. Alô, Brasil.

0: muito bem, tem um sucesso legal na voz da cantora sertaneja Nayara Azevedo, cantando Obrigado Mãe. Você ouvindo aqui dentro do programa, Relicário da Saudade. Hoje o programa aqui é especial, voltado e dedicado aí para você, mamãe, para todas as mães do Brasil, do mundo. Que Deus continue sempre te abençoando, viu? Tudo de bom aí a todas as mães de São Miguel, do Ceará, da Paraíba, de todos os sítios do Brasil. Que Deus abençoe a todos. Programa especial dedicado aí a todas as mamães. 7:07, deixa eu ver aqui. Eu toquei lá no comecinho a música Rick Renner, a música Mãe. Quem pediu aqui foi minha amiga Maria de Lourdes, da Estiva dos Grisóstomo, ela dedicando para sua mãe, para ela que é mãe, para todas as mães do Brasil e do mundo. Obrigado, Maria de Lourdes, lá do sítio Estiva dos Grisóstomo. Ela falando aqui também na notícia boa, né, que choveu lá durante a noite, viu? Obrigado, viu, Maria? Obrigado também pela informação. Bom domingo abençoado para você e para a família. Tocamos aqui também Carlos Alexandre, a música Mamãe. Essa música quem pediu foi a minha amiga Alzileide, do sítio Açude. Um abraço, Alzileide, um feliz dia das mães para você, Alzileide, para sua mãezinha, todas as mães do Brasil e do mundo. Toquei também para Luiz Cláudio, lá em Brasília, também participou ao vivo. A gente tocou aqui para ele, dedicando aí para todas as mães também, né? Um abraço aí para toda a turma aí, ouvindo a gente nessa manhã de domingão. São 7:08, vamos trazer aqui mais participação aqui ao vivo. Deixa eu ver quem tá comigo aqui, aqui no WhatsApp. Vamos atualizar aqui, o WhatsApp tá um pouco lento, mas, né, na medida do impossível a gente vai atendendo aqui todo mundo, né? Vamos lá, vamos trazer aqui a participação da minha amiga Edna, lá do Alto de Santa Teresa. Bom dia, Edna!
1: Oi, Agostinho, bom dia, aqui é Edna. Agostinho, eu queria pedir a você a música de O Golpe Maior do Mundo, que eu senti naquele dia quando eu perdi minha mãe querida, que eu não sei bem quem é o cantor, porque antes, quando eu tinha minha mãe, eu não gostava dessa música, porque eu achava ela

0: sabe dar o valor que se tem uma mãe, né? Que só vai saber depois que perder. Se envolve com um amigo, com um colega, mas na hora
1: você já fez
0: da
1: a conta?
0: Aflição, sempre a mãe que socorre, né?
2: É verdade.
0: Que Deus ilumine cada mãe desse, ou por hoje, porque não é só hoje, é todos os dias. Que quantas vezes uma mãe não, muitas vezes não dorme com fome para dar seu filho. Não, que chora e seu filho não vê por causa das preocupações do dia a dia. E muitos não sabem dar valor o amor tão grande, tão sincero, tão sincero, que é um amor sem cobrar nada, que vem e ama da maneira que for, bebo, do jeito que for, mas uma mãe é mãe. Mãe só existe uma, né? Aqui na Terra, mãe só existe uma. E muitos filhos não dão valor o amor que uma mãe é. O que tua mãe representa para eles, né? Ei, obrigada, Agostinho. Vá desculpando aí, viu? Bom dia.
2: Valeu, tá aí a participação aí da minha amiga Edna, ali no bairro Alto de Santa Teresa. Bom dia, Edna, um abençoado aí domingão pra você, o feliz das mães pra você, apesar que você não tem mais sua mãezinha aqui na terra, mas ela está aí no seu coração, por toda a sua vida, vai estar sempre, sempre aí na sua memória, viu? Que Deus abençoe a sua mãezinha, dê um descanso na vida eterna, que Deus abençoe você e toda a família, viu? Valeu, Edna, obrigado aí pela mensagem também, né? Ela passando aí a mensagem linda aí, refletindo aí os corações aí de todas as mães, filhos e filhas, né? Valeu, né? A pessoa sabe a dor e a falta de uma mãe quando a pessoa perde, né, Edna? E você passa aí vários filhos e filhas, né, que estão passando hoje, esse domingão, não só hoje, mas todos os dias, acaba sente a falta, a lembrança da mãe, do pai. É uma dor incomparável, né, Helena? Que Deus possa abençoar e te ajudar cada dia. Edna, obrigado pela participação. Eu tô olhando aqui, Edna, não tô encontrando a música que você pediu. Eu acho que eu vou tocar outra aqui, viu? O tempo tá corrido aqui, já são 7h12. Eu procurei aqui, mas você falou que não lembra o nome do cantor. E quando não tem o nome do cantor, fica um pouco complicado aqui pra gente achar em cima da hora. Mas eu vou tocar uma bem bonita pra você, viu, Edna? Aí uma música pela passagem do Dia das Mães pra você e todas as mães do Brasil e do mundo. Vamos trazer mais participação aqui. Deixa eu ver aqui agora quem tá aqui no WhatsApp. Deixa eu ver, rapaz. Vamos atualizar aqui as participação. Pronto, deixa eu ver quem tá comigo aqui. O WhatsApp aqui tá um pouco lento hoje, né? Fazendo aqui na medida do impossível aqui, né? Se eu consigo trazer aqui mais participação aqui, vamos lá. O WhatsApp tá lento. Pronto, vamos lá. Eita, como o WhatsApp hoje tá dando trabalho aqui, viu? Francisco Nogueira, rapaz, lá da Vila Caldeirão. Só que ele tá lá no sítio Jacó. Tá ouvindo a gente, vamos trazer a participação dele. Tá lá na residência aí do sogro e da sogra, sogro do tio Raimundo, e a sogra Mariana tá aqui também participando. Bom dia, Francisco Nogueira.
3: Bom dia, filho.
2: Bom dia, Francisco.
3: Como é que tá as coisas? Tudo em paz?
2: Tá tudo em paz. Graças a Deus.
3: Graças a Deus, né? Muita chuva, né?
2: Graças a Deus.
3: Só bênção, né?
2: Só bênção.
3: Só agradecimento, né?
2: É verdade.
3: Passando aqui para deixar hoje aqui um feliz Dia das Mães, com paz e saúde e sossego para todas as mães do Brasil.
2: Uhum.
3: A minha mãe Laurinda,
2: uhum,
3: dona Mariana, Marinete, Marlene, viu?
2: Certo.
3: E as minhas irmãs.
2: Uhum.
3: Jesus abençoe a nós todos, né?
2: Uhum.
3: Paz e saúde, tenha um feliz Dia das Mães, com paz, saúde e sossego.
2: Hein? Amém, é verdade.
3: Que Jesus abençoe aí, viu?
2: Exatamente.
3: Seu dia aí, meu amigo, mas que tá tudo em paz.
2: Estamos
3: aqui, seu Raimundo. Vamos aqui hoje de noite. A noite, passando a noite por aqui. Sua mãe, né?
2: Todo valeu.
3: Todo mundo, né? Que é mãe, né?
2: Valeu.
3: Jesus abençoe. Todas as mães, viu?
2: Valeu.
3: Jesus abençoe, com paz e saúde.
2: Viu? É verdade, é.
3: Esse de madeira aqui também, molhado aqui.
2: Valeu.
3: Tá aí, quer dizer.
2: Valeu, Francisco Nogueira, homem lá da Vila Caldeirão, participando também, deixando a sua mensagem, né, e parabenizando a sua mãe, dona Laura.

0: Linda, Vila Caldeirão, as irmãs dele que é mãe, a esposa Marinete, pela passadinha das mães, a sogra Mariana, ele parabenizando aqui também a minha irmã Vera, também minha mãe, todas as mães, né, Francisco, do Brasil e do mundo, que Deus abençoe a cada uma delas, que Deus continue trazendo paz e bênção, tudo de bom. Francisco Nogueira, um abraço, meu irmão, lá, tá lá no Cid Jacó ouvindo a gente, toda a família, Mariana, Vera, Marinete, Marlene, né, toda a família aí, que Deus abençoe aí pela passagem das mães. Deixa eu pegar mais uma participaçãozinha aqui, vamos agora até a capital do Rio Grande do Norte, Francisco de Abdias, bom dia.
1: Bom dia, Augusto, Augusto Filho, um bom dia para todos vocês aí, saúde e paz. Bom dia aí para todas, para minha mãe, para sua mãe, uhum. Feliz dia das mães, para todas as mães aí.
0: Valeu.
1: Aqui do Brasil e do mundo. Uhum. Vai sair uma música de Roberto Carlos. Uhum. Aí Nossa Senhora vai pra minha mãe, pra sua mãe, pra todas as mães aí. São Miguel, já tô com feliz dia das mães pra todos. Todas as mães. Saúde e paz.
0: Valeu, obrigado Francisco de Abdias, direto da Grande Natal, tá ouvindo pelo aplicativo da Difusora, passando aqui, parabenizando aí a mãezinha dele, todas as mães do Brasil e do mundo, minha mãe, valeu Francisco, que Deus abençoe a sua mãezinha, suas irmãs, minha mãe, todas as mães, né? Que Deus abençoe não só hoje, mas todos os dias aí, com muita paz e bênção, que Deus abençoe todas as mães, um programa especial voltado aí, todas as mães. Deixa eu trazer mais uma participação aqui, deixa eu ver aqui, cadê aqui, rapaz, do Nosso Socorro da Lagoa Nova, vamos ver se nós vamos conseguir aqui atualizar aqui, minha amiga Maria de Fátima de Venha Ver, bom dia Maria de Fátima, bom domingo para o seu feliz das mães aí, para todas as mães de Venha Ver, Dona Zulene Coronel, feliz das mães, né, todas as mães aí, que Deus abençoe, Maria de Lino, todo mundo ouvindo a gente lá em Coronel João Pessoa, bom dia, todas as mães aí do Brasil e do mundo. Dona Socorro, da Lagoa Nova, bom dia.
2: Olá, bom dia. Bom dia. Agostinho Filho, eu quero pedir hoje Doce Coração de Mãe, com Teixeirinha, ofereço aqui a todas as mães do Brasil, viu? Ofereço a Lúcia Lins, a Dona Leopoldina, ofereço minhas irmãs lá em Jaguaribe, que são mãe, minha sobrinha que são mãe. Ofereço a... Hoje eu vou oferecer só a mãe, viu?
0: Certo.
2: A menina pequena, ofereço até Cazuza, a madrinha Vilani, ofereço a grande mãe, ofereço a Maria de Braz, a Alzine de Chico Gomes, ofereço a todas as mães do Brasil. Tenham um bom dia e fique com Deus. Eu ofereço a sua mãe.
0: Obrigado.
2: E a todos que estiver na escuta, tá bom?
0: Valeu.
2: Fique com Deus.
0: Obrigado.
3: Ô, Dona Socorro, bom dia.
0: Valeu, tá aí Dona Socorro do sítio Lagoa Nova. Bom dia pra senhora aí, pra toda a família. Socorro também passando aqui e parabenizando aí todas as mães pela passagem aí do Dia das Mães. Que Deus abençoe sempre a senhora, todas as mães do Brasil e do mundo. Nosso Socorro aí também quer ouvir a música com Teixeirinha, Doce Coração de Mãe. Vamos lá, 7h19. Bom dia pra todas as mamães do Brasil e do mundo. Vamos tocar aqui, a gente vai começar tocando aqui. Vamos tocar aqui o sucesso aqui do Leonardo, né? Leonardo Silveira vai cantar aí Mãe é um pedaço do céu. Eu não sei se é essa daqui, né? Que minha amiga Edna pediu. Viu, Edna? Não sei se foi essa que você pediu com esse cantor aqui. Mas vamos tocar com Leonardo Silveira. Mãe é um pedaço do céu. Pra minha amiga Edna, do alto, que pediu. Depois a gente vai tocar aqui para Dona Socorro da Lagoa Nova, a gente vai tocar Mãe, aliás, né? Doce Coração de Mãe, para Dona Socorro da Lagoa Nova. Depois nós vamos tocar José Augusto, né? Deixa eu ver aqui a música Mãe, para Francisco Nogueira, tá lá no Cid Jacó, dedicando para sua mãe, sua esposa, sogra, enfim, para todas as mães do Brasil e do mundo. Vamos tocar aí com José Augusto. Mas aproveita e manda José Augusto, a música mãe, pra meu compadre Francisco de Abidia, lá na Grande Natal. Tá ouvindo a gente, pra todas as mães do Brasil e do mundo. A gente volta já com mais participação. Vamos tocar logo essa aqui pra Edna, do Alto. Mãe é um pedaço do céu, com Leonardo Silveira.

0: Brasil, tá aí José Augusto cantando a música Mãe. Essa música aqui foi pra Francisco Nogueira, né? Dedicando aí pra sua mãe, pra sua sogra, sua esposa, suas irmãs, enfim, todas as mães do Brasil e do mundo. Valeu, meu padre Francisco Nogueira, um abraço, que Deus abençoe sua mãezinha, né? Suas irmãs, todas as mães do Brasil e do mundo. Deixa eu ver. Toquei também essa aqui pra meu padre Francisco de Abdias, lá na Grande Natal, rapaz. Pediu, nós tocamos aí, essa aí, viu, Francisco? Dedicando aí pra sua mãe, pra todas as mães aí do Brasil e do mundo. Valeu, Francisco, obrigado aí pela participação, pela audiência. Um abençoado domingão, viu? Toquei também lá no comecinho aí o sucesso do Leonardo Silveira, Mãe, um pedaço do céu. Toquei pra minha amiga Edna, no alto de Santa Teresa. Obrigado, Edna, um abençoado, um feliz dia das mães pra você, pra toda sua família, viu? Que Deus abençoe todas as mães. 7:34, 7:34, vamos até as 8:00 da manhã, tocando aqui muita música, música gostosa, prestando aqui a homenagem a todas as mães do Brasil e do mundo. Teixeirinha cantou Doce Coração de Mãe. Essa música quem pediu foi Dona Socorro da Lagoa Nova, mandando aí para todas as mães do Brasil e do mundo. Um abraço ao Socorro, abençoado domingão, viu? Tudo de bom. 7:34, vamos trazer aqui mais participação, mandando aquele bom dia para você que está acordando agora, ligando o rádio, ouvindo aí pelo aplicativo. Obrigado a toda a turma aí ligado com a gente. Estamos ao vivo aí também pela Crioulas FM, lá em Crioulas é 100.9. Bom dia aí a toda a equipe da Crioulas FM, viu? Obrigado aí de coração, galera, todo ouvindo a gente. Vamos pedir a Deus que esse domingão seja um domingo de muita paz, de muita luz, de muitas bênçãos. Vamos pedir a Deus, vamos rezar, vamos orar. Pedir a Deus que Deus nos abençoe, que possa nos trazer um domingo cheio de paz e bênção. Vamos pedir a Deus, vamos rezar, vamos orar. Pedir a Deus que abençoe aquelas pessoas que estão passando por dificuldade, aquelas pessoas que estão doentes, habilitado, lutando pela vida, aquelas pessoas que estão nos hospitais, em casa, que Deus coloque a sua mão, trazendo a paz, a luz, a saúde, que Deus traga a saúde de volta para aquelas pessoas que estão precisando nesse momento. Que Deus abençoe em nome do Senhor. Amém. 7:35, vamos direto para o WhatsApp. Tem muitas participação aqui. Vamos lá, vamos atualizar aqui o WhatsApp aqui, para a gente trazer aqui mais participação aqui. A galera vai participando, vai interagindo e a gente vai fazendo a festa aqui para você até as 8 horas. Vamos lá, vamos atualizar aqui as participação aqui ao vivo. Deixa eu ver aqui quem está comigo aqui no WhatsApp. Dona Lourdes da Baixada, bom dia!
1: Meu amigo, tá tudo bem com você?
0: Tudo bom.
1: Aqui tá tudo em paz, graças a Deus.
0: Graças a Deus.
1: Hoje é um grande dia, né? Dia das Mães. Mas nós vamos ser mãe até o dia que Deus nos chamar, né?
0: É verdade.
1: Mas é muito bom a gente ser mãe, viu? Para mim foi uma coisa melhor que Deus me deu. Foi um presente que Deus me deu. Foi ser mãe, tá bom? Hoje eu desejo... você vai tocar para mim qualquer música do Amado Batista, das Mães, que eu não tenho, assim, uma decisão, sabe?
0: Certo.
1: Então, eu vou oferecer para todas as mães do Brasil, para minhas duas noras, que são duas mães maravilhosas, viu?
0: Uhum,
1: a mulher de Renato, Miss Silene, e a de Rafael, que é Maria das Candeias, viu?
0: Pronto.
1: E de todas as mães do Brasil, das minhas primas, que tudo são mães, não vou nem citar o nome, porque são muitas. E eu desejo a todas as mães do Brasil que muita saúde, muita paz, que é o que mais a gente precisa, tá bom?
0: Valeu.
1: Fique com Deus, um forte abraço. Eu lhe ouvi domingo passado, porque eu não estava tendo oportunidade de pedir para você. Mas obrigado pelos bons dias, porque os bons amigos a gente não esquece não, tá bom? Fique com Deus, um forte abraço.
0: Valeu, obrigado aí, minha grande amiga Dona Lu da Baixada, um feliz Dia das Mães para a senhora, viu, para as noras e para toda a família, pela passagem do Dia das Mães, que Deus abençoe sempre. Agora vamos até a cidade de Coronel João Pessoa, Dona Zulene de Coronel, bom dia.
2: Bom dia, Augustinho, filho, meu filho, tô ligando para pedir a música. Minha mãe, minha heroína. Dedicada a todas minhas filhas, Dolvina, Alenizete, Zé Ivan, Adelaide, Pedro, Damião, Josefa, Josilene, Josefa, Deusilene, Jacinto, meu filho Deusimar, ofereça Madre de Leusa, de Raimundo de Chaga, a Zefinha lá nos Cacos, a Defa, de Anastácio, ofereço também a minha amiga Eliesse, a Anicinha do Campo Limpo, todas as minhas amigas, e meus filhos, meus netos, meus genros. Que Jesus abençoe vocês todos, um ótimo domingo e a toda a sua família, sua mãe, as suas irmãs, a todos vocês. Jesus abençoe com saúde e paz. Não é só o dia das mães, não, é todos os dias.
0: Verdade.
2: Jesus abençoe vocês todos e a você também, viu?
0: Obrigado.
2: Cuba de bênção, saúde, tudo de bom na sua vida.
0: Valeu,
2: fique
0: obrigado.
2: Com Deus e um abraço.
0: Valeu, obrigado. Dona Zulene de Coronel João Pessoa, abençoada dia das mães para a senhora, todas as mães do Brasil e do mundo, que Deus abençoe sempre. Valeu, obrigadão, viu? Meu padre Almir da 13, bom dia, Almir. É, Almir da rua 13 de maio, não é isso? Bom dia, Almir.
3: Bom dia, meu amigo Agostinho Filho.
0: Bom dia, Almir.
3: Bom dia, meu amigo Célio Vaz. Quem fala aqui é o Almir, da rua 13 de maio. Primeiramente, quero desejar a todas as mães um feliz dia das mães a todas, de um modo geral. Gostaria de ouvir a música com José Augusto, o Sergipano ou José Augusto Velho. A música Minha Mãezinha, gravação do ano de 1969, de sua própria autoria. Quero mandar um bom dia à minha irmã Maria, na cidade de Coronel João Pessoa, que é mãe. Feliz dia das mães, Maria. E meus sobrinhos, meu cunhado Lino e meus irmãos. E aqui em São Miguel, meu amigo Fabiano, Pedão dos Picolé, Eusélio, Chico Amorim e meu amigo Adriano, no Alto Santa Teresa. Um feliz dia das mães a todos.
0: Valeu, obrigado, Almir, da rua 13 de maio. Obrigado, Almir, pela participação e também pela a sua audiência, né? Vai ouvir aí José Augusto, né? Sergipando. Zefinha do Alto, bom dia, Zefinha, na subida do Alto Santa Teresa.
4: Sim, bom dia, bom dia. Que Jesus misericordioso abençoe o nosso dia, né? Hoje e sempre. E Zefinha do Alto. Hoje as músicas hoje é tudo dedicada às mamães, né?
0: Valeu, Zefinha, um abraço. Bom domingo abençoado aí para todas as mães do Brasil e do mundo. Obrigado, Zefinha, também parabenizando todas as mães. Dona Francisca da Chapada Pereiro, bom dia.
5: Muitíssimo obrigada, viu? Tenha um bom dia. Envio minhas felicitações do Dia das Mães para a sua mãe, para a sua companheira, sua genitora, para todas as mães do Brasil e do mundo inteiro.
0: Valeu.
5: E aí peço que você toque aí a música do Evaldo Freire em homenagem às mães, para oferecer a todas as mães, todas as mães.
0: Valeu.
5: Mãe bonita, mãe feia, mãe preta, mãe branca, mãe casada, mãe solteira, mãe viúva.
0: Valeu.
5: Enfim, todas as mães são mães, né? E muito obrigada por essa linda mensagem, viu?
0: Valeu, obrigado, minha grande amiga Dona Francisca da Chapada Pereira do Ceará. Um feliz das mães para a senhora, paz e bênção. Que Deus abençoe todas as mães do Brasil e do mundo. 7h42, vamos tocar música. Daqui a pouquinho vamos até a Matriz para nós... daqui a pouquinho vamos até a Matriz para nós trazer aí a transmissão da Santa Missa desse domingão, Dia das Mães. Vamos rezar, orar, pedir a Deus que Deus abençoe todas as mães, muita paz e bênção, que Deus continue sempre abençoando todas as mãezinhas, né? Vamos começar aqui tocando aqui para Dona Lourdes da Baixada, Amado Batista, música mãe. Dona Zulene, lá de Coronel João Pessoa, vamos tocar para ele também, Amado Batista. Almida 13, vamos tocar José Augusto, o Sergipano, a música Mãezinha. E vamos tocar para Zefinha do Alto também. E Dona Francisca da Chapada, nós toca Evaldo Freire. Na sequência, vamos começar com Amado Batista, música mãe dedicada para todas as mães do Brasil e do mundo.

Valeu, sucesso legal aí do José Augusto Sergipano, cantando aí, Minha Mãezinha. Essa música aqui, quem pediu foi meu compadre Almir, lá da Rua 13, né? Dedicando aí pra todas as mães do Brasil e do mundo. Valeu, viu, Almir? Obrigado aí, um bom domingo pra você e pra toda a família. A gente vai desejando aquele domingo bem especial aí a todas as mães do Brasil e do mundo. Que Deus abençoe, não só hoje, mas todos os dias aí de suas vidas. Que Deus continue sempre abençoando. Tocamos também aqui Amado Batista. Quem pediu aqui Amado Batista, deixa me ver aqui, né? Quem pediu Amado Batista foi Dona Lourdes da Baixada, dedicando aí a todas as mães do Brasil e do mundo. Foi para ela que é mãe, a sua nora, todas as mães, né? Tocamos aqui também... essa daqui também foi pra... Deixa eu ver quem pediu tanto, rapaz. Deixa eu ver, né? Deixa eu ver. Tocamos também aqui pra Dona Francisca, também da Chapada, né? Dedicando aí pra todas as mães do Brasil e do mundo. Deixa eu ver quem mais pediu aqui. Muita gente aqui pediu, né? Zefinha do Alto, foi pra Zefinha do Alto também. Dona Zulene lá de Coronel João Pessoa também. Nosso bom dia. Feliz dia das mães aí pra todas as mães do Brasil e do mundo. Já são 7:49, já aqui no final do programa. Mandar aqui um bom dia aqui pra Iracema, lá no São Gonçalo. Desejar pra ela um feliz das mães, tá aqui também participando. Ela desejando a todas as mães do Brasil e do mundo, música de mãe, né? Maria de Lino de Coronel João Pessoa, bom dia Maria de Lino, também participando. Não vai dar tempo aqui tocar a sua música, Maria, porque o programa aqui tá, né? O tempo aqui tá estourado. Mas vamos tocar aqui a música de mãe, viu, Maria? Pra você, ela desejando pra todas as mães do Brasil e do mundo. Áurea Danta do Alto, também passando aqui, desejando aí um feliz dia das mães para todas as mães. Para você também, Áurea. Feliz dia das mães para você, para sua mãezinha. Que Deus abençoe todas as mães do Brasil e do mundo. Rosineide da Rua Maria Madalena. Bom dia, Rosineide. Um feliz dia das mães para você, Rosineide. Todas as mães do Brasil e do mundo. Solange também passando aqui, desejando aí um feliz dia das mães para todas as mães do Brasil e do mundo. Para você também, Solange. Feliz dia das mães. Josefa, lá do Sítio Santo Antônio. Bom dia, Josefa. Um feliz abençoado e das mães para a senhora e todas as mães do Brasil e do mundo. Babalu da Lagoa Nova, um abraço, Babalu. Feliz dia das mães para você, Babalu, para todas as mães, que Deus abençoe, paz e benção. Meu primo Raimundo João de Brasília, participando também, mandando sua mensagem aí e parabenizando aí, desejando um feliz dia das mães aí para todas as mães do Brasil e do mundo, para a esposa dele. Obrigado, meu primo aí, todas as mães. A gente vai tocar aqui a saideira. Lindomar Castilho vai cantar aí Minha Mãe, Minha Heroína. Vou mandar especialmente também para minha mãe, Dona Francisca, lá no São Gonçalo. Que Deus abençoe ela. Muita paz, muita luz. Que Deus continue trazendo muita saúde e paz, muitas de vida para ela. Não só hoje, mas todos os dias da vida, com paz e bênção. Para minhas irmãs que é mãe, para todas as mães aí, né, que participaram. Vai para vocês aí que participaram, você que tá me ouvindo. A gente toca a última de hoje. Agradecendo aqui também a Rádio Crioulas FM, transmitindo o nosso programa nessa manhã domingão, programa especial Dia das Mães. Obrigado a toda a família da Crioulas, desejando um bom domingo a todos. Obrigado, galera, tô indo embora. Agradeço a todos que participaram, interagiram, você que nos ajudou a fazer esse programa, eu agradeço de coração. O programa de hoje foi especial e dedicado para você, mamãe, né? Em nome de todos nós aqui da Difusora, parte da direção, toda a equipe, esse programa foi feito com amor e carinho para você, mamãe. Que Deus abençoe a todas as mães. Muita paz, muita saúde. Que Deus traga um domingo especial. Muita paz, muita luz. Que para o próximo ano possamos estar de volta aqui para a gente fazer essa homenagem que você, mamãe, merece. Tudo de bom, não só hoje, mas todos os dias de suas vidas. Que Deus continue trazendo paz e saúde. Obrigado, galera. Vamos trazer a última. É homenagem a todas as mães do Brasil e do mundo. Canta Lindomar Castilho, Minha Mãe, Minha Heroína. Na sequência, vamos até a Matriz para nós transmitir a Santa Missa. Obrigado, galera. Feliz Dia das Mães a todas as mães do Brasil e do mundo. Música.

Esta é a canção que eu fiz pra você, mamãe. E nela quero simplesmente dizer do meu amor, falar das suas lutas e sacrifícios, lembrar-me de sua aflição quando eu estava triste e da sua alegria quando eu me mostrava feliz. 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

0: Em nome do Pai, do Filho e do Espírito Santo.
1: Amém.
0: A graça de nosso Senhor Jesus Cristo, o amor do Pai e a comunhão do Espírito Santo esteja sempre convosco.
1: Bendito seja Deus que nos reuniu no amor de Cristo.
0: Bendito seja Deus que nos reúne. Sejam bem-vindos e bem-vindas a esta Santa Eucaristia. Hoje, além de todas as intenções que trazemos no coração, colocamos no altar do Senhor por todas as mães, para que a graça de Deus possa sempre fortalecê-las, e também pelas intenções que foram colocadas aqui na urna, por tantas mães que hoje já estão a interceder pelos vossos filhos juntos de Deus, colocamos também cada uma delas no altar do Senhor. Para bem celebrarmos, nós somos chamados a olhar para o nosso coração, a reconhecer as nossas faltas e pedir ao Senhor a vossa misericórdia.

0: Oremos. Deus Todo-Poderoso, dai-nos viver com ardor esses dias de júbilo, em honra do Senhor ressuscitado, para que sempre manifestemos com nossas obras o mistério que celebramos. Por nosso Senhor Jesus Cristo, vosso Filho, que é Deus e convosco vive e reina na unidade do Espírito Santo por todos os séculos dos séculos.
1: Amém.
0: Podemos nos sentar e ouvir a liturgia da palavra.

Leitura dos Atos dos Apóstolos. Naqueles dias, Filipe desceu a uma cidade da Samaria e anunciou-lhes o Cristo. As multidões seguiam com atenção as coisas que Filipe dizia. E todos os ânimos o escutavam, pois viam os milagres que ele fazia. De muitos possessos saíam os espíritos maus, dando grandes gritos. Numerosos paralíticos e aleijados também foram curados. Era grande a alegria naquela cidade. Os apóstolos que estavam em Jerusalém souberam que a Samaria acolhera a palavra de Deus e enviaram lá Pedro e João. Chegando ali, oraram pelos habitantes da Samaria para que recebessem o Espírito Santo.

0: porque o Espírito ainda não viera sobre nenhum deles, apenas tinham recebido o batismo em nome do Senhor Jesus. Pedro e João impuseram-lhe as mãos e eles receberam o Espírito Santo. Palavra do Senhor.
1: Graças a Deus.

aclamai o Senhor Deus, ó terra inteira. Cantai salmos a seu nome glorioso. Dai a Deus a mais sublime louvação. Dizei a Deus como são grandes vossas obras.

toda a terra vos adore com respeito e proclame o louvor de vosso nome. Vinde ver todas as obras do Senhor, seus prodígios estupendos entre os homens.

O mar, ele mudou em terra firme e passaram pelo rio a pé enxuto. Exultemos de alegria no Senhor, ele domina para sempre com poder.

Todos vós que a Deus temeis, vinde escutar. Vou contar-vos todo o bem que ele me fez. Bendito seja o Senhor Deus que me escutou, não rejeitou minha oração e meu clamor, nem afastou longe de mim o seu amor.

0: Leitura da primeira carta de São Pedro. Caríssimos, santificai em vossos corações o Senhor Jesus Cristo, e estais sempre prontos a dar razão da vossa esperança a todo aquele que vo-la pedir. Fazei-o, porém, com mansidão e respeito, e com boa consciência. Então, se em alguma coisa fordes difamados, ficarão com vergonha aqueles que ultrajam o vosso bom procedimento em Cristo. Pois será melhor sofrer praticando o bem, se esta for a vontade de Deus, do que praticando o mal. Com efeito, também Cristo morreu, uma vez por todas, por causa dos pecados, o justo pelos injustos, a fim de nos conduzir a Deus. Sofreu a morte na sua existência humana, mas recebeu nova vida pelo Espírito. Palavra do Senhor.
1: Graças a Deus.

0: O Senhor esteja convosco.
1: Ele está no meio de nós.
0: Proclamação do Evangelho de Jesus Cristo segundo João.
1: Glória a vós, Senhor.
0: Naquele tempo, disse Jesus a seus discípulos: se me amais, guardareis os meus mandamentos. E eu rogarei ao Pai, e ele vos dará um outro defensor, para que permaneça sempre convosco. O Espírito da verdade, que o mundo não é capaz de receber, porque não o vê nem o conhece. Vós o conheceis, porque ele permanece junto de vós e estará dentro de vós. Não vos deixarei órfãos, eu virei a vós pouco tempo ainda, e o mundo não mais me verás, mas vós me vereis, porque eu vivo e vós vivereis. Naquele dia sabereis que eu estou no meu Pai, e vós em mim, e eu em vós. Quem acolheu os meus mandamentos e os observa, esse me ama. Ora, quem me ama será amado por meu Pai, e eu amarei e manifestarei a ele. Palavra da salvação.
1: Glória a vós, Senhor.
0: Que a paz esteja em nossos corações. Amém. Hoje, meus amados irmãos e irmãs, aqui reunidos na Igreja Matriz de São Miguel Arcanjo, estamos celebrando o sexto domingo da Páscoa. E a liturgia de hoje nos convida a uma atitude importante e fortalecedora para a nossa vida, que é guardar a palavra de Deus, guardar a palavra de Cristo em nosso coração, pois guardá-la é uma manifestação do amor que nós temos por ele. E então eu já começo o questiono para nossa partilha, meditação: temos guardado a palavra de Deus? Quando nós escutamos a palavra, ela tem permanecido no nosso coração? Porque é na palavra de Cristo que nós encontramos a força que nos permite continuar o caminho, confiando que ele continua presente em cada um de nós, de maneira muito especial pela presença do Espírito Santo. Então nós somos chamados hoje a guardar a palavra de Deus. Por isso que sempre nos domingos eu gosto muito de dizer isso: não é só vir à missa, não é só estar aqui, mas é fazer com que este encontro transforme a minha vida, é fazer com que esse encontro com o Senhor restabeleça a minha fé e me faça permanecer de pé. Na primeira leitura de hoje que nós ouvimos, nós encontramos a ação de Filipe, de Pedro e João. Eles entenderam que a experiência com Cristo ressuscitado, ela deve ser transmitida, ela deve ser levada, pois a palavra de Deus, ela produz vida e alegria. Imaginemos então se cada um de nós, na experiência que nós temos ao participar da Santa Missa, nas nossas devoções, se começássemos de fato também a transmitir a Boa Nova, quanta vida e alegria existiria nos nossos irmãos? Quantas pessoas seriam transformadas? O grande problema hoje é justamente esse: nós não conseguimos ainda levar a nossa experiência com Cristo para o outro. Ainda é muito em nós aquele velho ditado de cada um por si e Deus por todos. Mas essa lógica dentro da dimensão cristã, ela não vale. Tem que ser todos por todos, anunciando a Boa Nova, falando de Jesus Cristo, porque esta palavra, ela produz vida e alegria. Esta palavra que faz a vida ser transformada. Nós somos conduzidos também hoje a fazer com que a palavra de Deus, ela chegue a outros corações que necessitam desse abrigo seguro e consolador. Na segunda leitura de hoje, que nós ouvimos da carta de São Pedro, é dado continuidade ao que alguns domingos atrás também Pedro já vem exortando. E hoje, mais uma vez, Pedro aconselha as comunidades e a cada um de nós a permanecer confiantes, diante do testemunho da sua fé, do amor concreto. Apesar das perseguições, das tribulações que nós sofremos, nós não podemos fraquejar. Nós somos chamados a permanecer firmes na fé que nós dizemos que temos. Para isso, para que essa fé ela se mantenha viva em nós, nós não podemos perder de vista o Senhor, o Cristo que fez da sua vida um dom de amor a todos. E Pedro, então, meus amados irmãos e irmãs, na segunda leitura de hoje, ele diz claramente: santificai em vossos corações o Senhor Jesus Cristo e estai prontos para dar razão da vossa esperança. Então, diante de nós, nós não podemos perder de vista a Jesus Cristo. É sempre diante dele que nós devemos estar. É ele que deve habitar concretamente em nós, para que nós possamos ser fiéis ao compromisso assumido no batismo e possamos estar dispostos a dar razões da fé e da sua esperança. Então, este é o grande convite da segunda leitura de hoje, em permanecer firmes na fé que nós anunciamos e dizemos que temos em Cristo. Nós não podemos viver uma fé hipócrita. Nós somos os primeiros, ou deveríamos ser os primeiros, a acreditar na nossa própria oração, na nossa própria súplica, e jamais duvidar desse amor que o Senhor tem por cada um de nós. No Evangelho de hoje, nós encontramos Jesus Cristo que anuncia aos discípulos um caminho que também deve ser vivido por cada um de nós, o caminho que nós devemos percorrer para ser transformados pelo amor de Deus é viver o mandamento do amor. Se alguém me ama, guardará a minha palavra. Então, para que eu possa amar o Senhor, para que eu possa guardar esta palavra, eu preciso viver esse amor. Porque o amor partilhado é a condição para permanecer unido a Jesus Cristo e para dar frutos da salvação. Sem o amor, meus amados irmãos e irmãs, nós não iremos confiar na palavra de Deus. Por exemplo, nas nossas relações. A gente só confia no que o outro nos diz porque a gente gosta dele. Quando é alguém que a gente não gosta, a gente não acredita naquela palavra. A gente não confia. Então hoje nós somos chamados a isso. A guardar esta palavra. Deus abençoe. A guardar esta palavra que é amor, que nos preenche, que nos enche de sabedoria. E só assim então que a missão da comunidade ela é testemunhada. Permitir então que esta palavra de Cristo ela ressoe em nós, conduzindo a nossa ação, concedendo sabedoria e tranquilizando o nosso coração. Nós só viveremos em paz se a palavra de Deus estiver em nós. Nós ainda perturbamos muito a nossa vida porque nós não guardamos a palavra de Deus. Ele diz constantemente: permanecei firmes, não perturbem os vossos corações, eu estarei convosco até os fins dos tempos, vai, a tua fé te salvou. Mas nós ainda somos inquietos, nós ainda temos muito medo. Por isso hoje nós somos chamados a isso, a guardar a palavra do Senhor, que faz conduzir a nossa ação, que nos concede sabedoria e que tranquiliza o nosso coração. Mas não fazemos isso sozinho. O defensor, que é o Espírito Santo, estará a nos ajudar a permanecer unidos ao Senhor. Hoje então, meus amados irmãos e irmãs, nós celebramos o Dia das Mães, daquelas que se doam e que se entregam, para que em seus filhos haja vida em abundância, daquelas que por amor são capazes de arrancar de si tudo o que têm, para que não falte nada para os seus. Por isso, peçamos a Deus que as cubra de bênçãos e graças, que nunca falte a paz, a alegria e tudo de bom na sua vida. Que o amor de Deus fortaleça e saibam, queridas mães, que sem vocês a vida perde o brilho e o amor esfria, pois vocês são sinais concretos do amor de Deus em nosso meio. Hoje é um dia bonito de celebrar. mas que todos os dias seja uma ação de graças pelo dom da vida das nossas mães. Então, cada um de nós, os filhos que ainda têm as suas mães vivas, vivam unidos, mesmo em meio às nossas dores, mesmo em meio às nossas dificuldades. Nunca desconfiem do amor da sua mãe. E aos que já têm a sua mãe junto de Deus, agradeçam ao Senhor, porque aquilo que nós somos é fruto das nossas experiências com as nossas mães. Então, que o Senhor possa nos fortalecer, possa fortalecer as nossas mães e conduzir pelo bom caminho. Louvado seja nosso Senhor Jesus Cristo. Professemos juntos a nossa fé. Creio em Deus Pai Todo-Poderoso, Criador do céu e da terra, e em Jesus Cristo, seu único Filho, nosso Senhor, que foi concebido pelo poder do Espírito Santo, nasceu da Virgem Maria, padeceu sobre Pôncio Pilatos, foi crucificado, morto e sepultado, desceu à mansão dos mortos, ressuscitou ao terceiro dia, subiu aos céus, está sentado à direita de Deus Pai Todo-Poderoso, donde há de vir a julgar os vivos e os mortos. Creio no Espírito Santo, na Santa Igreja Católica, na comunhão dos santos, na remissão dos pecados, na ressurreição da carne, na vida eterna.
2: Amém.
0: Irmãos e irmãs, Cristo habita em nós com o seu Espírito, que guia e anima a Igreja. A cada prece, digamos juntos, guardai-nos, Senhor, em vosso amor.
1: Guardai-nos, Senhor, em vosso amor.

0: Senhor, vós que fostes anunciado pelos apóstolos, propiciai à igreja o espírito de mansidão, sem perder a profecia e a força para ser testemunha consistente da vontade divina em sua missão. Nós vos pedimos.
1: Guardai-nos, Senhor, em vosso amor.
0: Vós que permanecestes vossa presença mediante o Espírito Santo, fazei que as comunidades cristãs se deixem animar e conduzir por ele hoje e sempre. Nós vos pedimos.
1: Guardai-nos, Senhor, em vosso amor.
0: Vós, que sois a razão de nossa esperança, concedei aos jovens e às crianças da catequese encontrar no Evangelho o alicerce para se firmarem na verdade e no bem. Nós vos pedimos.
1: Guardai-nos, Senhor, em vosso amor.
0: Vós, que nos amais sem medida, abençoai as mães de nossa comunidade e dai-lhes alegria e coragem na sua bela missão de gerar e defender a vida. Nós vos pedimos.
1: Guardai-nos, Senhor, em vosso amor.
2: Esse domingo é o segundo domingo também dedicado ao dízimo. Quem trouxe seu envelope para devolução, para ação de graças do dízimo, rezemos juntos a oração do dizimista. Recebei, Senhor, o meu dízimo. Não é esmola, doação, pagamento nem contribuição. O que vos entregamos é um sinal de nossa fé e participação na vida da comunidade. É o nosso reconhecimento de que sem a vossa interferência nada seríamos, nada teríamos. Tudo o que temos recebemos de vós pelo vosso amor por nós. Amém. Então, no primeiro momento, os dizimistas irão consagrar o seu dízimo na urna e logo em seguida os coleteiros passarão recebendo a coleta da comunidade.

0: Orai, irmãos e irmãs, para que o nosso sacrifício seja aceito por Deus, Pai Todo-Poderoso.
1: Receba, ó Senhor, por tuas mãos este sacrifício, para a glória do seu nome, para o nosso bem e de toda a sua santa igreja.
0: Subam até vós, Senhor, as nossas preces com as oferendas para o sacrifício, a fim de que, purificados por vossa graça, sejamos dignos dos sacramentos do vosso grande amor. Por Cristo nosso Senhor.
2: Amém.
0: O Senhor esteja convosco.
1: Ele está no meio de nós.
0: Orações ao alto.
1: O nosso coração está em Deus.
0: Demos graças ao Senhor nosso Deus.
1: É nosso dever e nossa salvação.
0: Na verdade é digno e justo, é nosso dever e salvação, dar-vos graças sempre em todo lugar, Senhor Pai Santo, por vosso amado Filho Jesus Cristo. Ele é a vossa palavra viva, pela qual tudo criastes. Ele é o nosso Salvador e Redentor, que se encarnou pelo Espírito Santo e nasceu da Virgem Maria. Ele, para cumprir a vossa vontade e adquirir para vós um povo santo, estendeu os braços na hora da sua paixão, a fim de vencer a morte e manifestar a ressurreição. Por isso, com os anjos e todos os santos, proclamamos vossa glória, cantando a uma só voz.

0: Oração Eucarística Segunda. Na verdade, ó Pai, vós sois santo e fonte de toda a santidade. Santificai, pois, esses dons, derramando sobre eles o vosso Espírito, a fim de que se tornem para nós o corpo e o sangue de nosso Senhor Jesus Cristo.
1: Enviai o vosso Espírito Santo.
0: Estando para ser entregue, abraçando livremente a paixão, Jesus tomou o pão, pronunciou a bênção de ação de graças, partiu e o deu a seus discípulos, dizendo: Tomai todos e comei. Isto é o meu corpo, que será entregue por vós.

Do mesmo modo, no fim da ceia, ele tomou o cálice em suas mãos e, dando graças novamente, o entregou a seus discípulos, dizendo: Tomai todos e bebei. Este é o cálice do meu sangue, o sangue da nova e eterna aliança, que será derramado por vós e por todos para a remissão dos pecados. Fazei isto em memória de mim.

0: Mistério da fé.
1: Anunciamos, Senhor, a vossa morte e proclamamos a vossa ressurreição. Vinde, Senhor Jesus.
0: Celebrando, pois, o memorial da morte e ressurreição do vosso Filho, nós vos oferecemos ao Pai o pão da vida e o cálice da salvação e vos agradecemos porque nos tornaste dignos de estar aqui na vossa presença e vos servir.
1: Aceitai, ó Senhor, a nossa oferta.
0: Suplicantes vos pedimos que, participando do corpo e sangue de Cristo, sejamos reunidos pelo Espírito Santo num só corpo.
1: O Espírito nos una num só corpo.
0: Lembrai-vos, ó Pai, da vossa Igreja que se faz presente pelo mundo inteiro, que ela cresça na caridade e comunhão com o Papa Leão, com o nosso Bispo Francisco de Sales, os bispos do mundo inteiro, os presbíteros, os diáconos e todos os ministros do vosso povo.
1: Lembrai-vos, ó Pai, da vossa Igreja.
0: Lembrai-vos também, na vossa misericórdia, dos nossos irmãos e irmãs Alexandre Gomes de Carvalho, José Bezerra Oliveira e tantos outros irmãos nossos, parentes, amigos, todas as mães já falecidas que adormeceram na esperança da ressurreição e todos que partiram desta vida, acolhei junto a vós na luz da vossa face.
1: Concedei-lhes, ó Senhor, a luz eterna.
0: Enfim, nós vos pedimos, tende piedade de todos nós e dai-nos participar da vida eterna com a Virgem Maria, Mãe de Deus, São José, seu esposo, os apóstolos e todos os santos que neste mundo viveram na vossa amizade, a fim de vos louvarmos e glorificarmos por Jesus Cristo, vosso Filho. Por Cristo, com Cristo, em Cristo. A vós, Deus Pai Todo-Poderoso, na unidade do Espírito Santo, toda honra e toda glória, por todos os séculos dos séculos.

0: Rezemos com amor e confiança a oração que o Senhor Jesus nos ensinou. Pai nosso, que estais nos céus, santificado seja o vosso nome. Venha a nós o vosso reino. Seja feita a vossa vontade, assim na terra como no céu. O pão nosso de cada dia nos dai hoje. Perdoai as nossas ofensas, assim como nós perdoamos a quem nos tem ofendido. E não nos deixeis cair em tentação, mas livrai-nos do mal. Livrai todos os males, ó Pai, e dai-nos hoje a vossa paz. Ajudados pela vossa misericórdia, sejamos sempre livres do pecado e protegidos de todos os perigos, enquanto aguardamos a feliz esperança e a vinda do nosso Salvador Jesus Cristo.
1: Vosso é o reino, o poder e a glória para sempre.
0: Senhor Jesus Cristo, disseste aos vossos apóstolos: eu vos deixo a paz, eu vos dou a minha paz. Não lhe os nossos pecados, mas se a fé que anima a vossa igreja. Dá-lhe, segundo o vosso desejo, a paz e a unidade. Vós que sois Deus com o Pai e o Espírito Santo.
1: Amém.
0: A paz do Senhor esteja sempre convosco.
1: O amor de Cristo nos uniu.

0: Provai e vide como o Senhor é bom. Feliz aquele que tem nele o seu refúgio. Eis o Cordeiro de Deus, aquele que tira o pecado do mundo.
1: Senhor, eu não sou digno de que entreis em minha morada, mas dizei uma palavra e serei salvo.

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2: 9:23.

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5: 9 horas e 30 minutos.

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1: 933.

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2: 939.

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2: 9h46.

0: Muito obrigado, Salvador! Todos os setores aqui agora. Galera da pista, galera dos camarotes, do lounge, a galera do stage, galera do lounge contatinho, galera do infernil que também tá aí. Homens e mulheres, respondam com as duas mãos em cima e dá aquele gritinho de guerra. Hey, ok? Com as duas mãos em cima e dá um gritinho. A favela é comigo, carnaval é comigo, se você tá comigo, quero ver, quero ver, quero ver. A favela é comigo, Salvador é comigo, se você tá comigo. Quem tá com seus amigos aí, quem tá com sua família, quem veio com sua namorada, com sua esposa, quem veio solteiro também, quem veio solteira, abraça o amigo e diga a sua amiga, eu te amo, irmã. Abraça o seu amigo e diz, amigo, tamo junto pro que der e vier. Abraça o amigo,
1: abraça o amigo,
0: abraça a amiga, abraça o amigo. Agora pula com ele,
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2: 9h55.
3: Tem blogueirinha solteira. Hoje é lá. Hoje é lá. Fã Clube Apegados da LS, amo vocês. Vou tirar até um óculos agora, Salvador, que eu quero ver essa imagem melhor. Meu Deus do céu.

Bota a luz na galera, Walter, por favor. Ilumina mais essa galera se tiver como aí, por gentileza. Rapaz, é muita gente, pai. Que estrutura, meu Deus. Que bênção. Se eles estão felizes no baile, por gentileza, bota a mão pra cima quem tá feliz aqui hoje. Quem em 2020 aí vai realizar os seus objetivos, bota a mão pra cima e vá. Quem vai realizar todos os seus sonhos, bota as duas mãos em cima, senhoras e senhores. O stage também aqui, a lateral, isso, joga a mão pra cima. Quem em 2020 vai vencer, bota a mão pra cima aí. E balança pro lado, pro outro, balança. A banda mais silenciosa, é só aí vocês. Enche o copo dela. Ela terminou. E aí? Meteu lá. Hoje à noite. E vocês estão como? Hoje é lá. Hoje é lá. Hoje é lá. Quem vai? Quem vai curtir o GG no carnaval desse ano? Quem vai? Quem vai? Quem vai no bloco do Nana sexta e sábado na Barrondina? Quem vai atrás das muquiranas na terça na Barrondina? Quem curte o Léo Santana e respeita, bota a mão pra cima. Joga a mãozinha pra cima.

0: joga pra cima, melhor das melhores.
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3: 10 e 1.

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3: 10 e 8.

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2: 10 e 14.

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2: 10:21.

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5: 10:28.

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2: 10:31.

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2: 10:39.

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3: 10:45.

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2: 10h52.

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5: 10:59.
6: Já é a quinta vez que você me liga assim.
7: Gusta Serrote Divulgações, o mural de Serrolândia.
6: A quinta vez que você terminou.

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2: 11 e 2.

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2: 11:13.

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5: 11:19.

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2: 11:26.

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2: 11:31.

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2: 11:37.

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2: 11:43.

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2: 11:49.

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2: 11:54.

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2: Meio-dia.

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2: Meio-dia e 6.

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1: Meio-dia e 11.
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3: meio-dia e 16.

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1: Meio-dia e 22.

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2: Meio-dia e 27.

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2: Meio-dia.

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4: Meio-dia e 38.

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1: Meio-dia e 44.
2: Tchau.

0: Rodolfo, obrigado mais uma vez por toda a amizade que nós temos junto.
1: Gente, que
0: muito
1: coisa linda.
0: Muito sucesso com vocês nesse vídeo, viu? Obrigado.
2: Obrigado, Campo Grande!
1: Gente, muitas palmas. Merecem demais.

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2: Meio-dia e 50.

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3: Meio-dia e 57.

0: Galera animada! É uma satisfação muito grande estar aqui com vocês. Na minha vida é a primeira vez lançando esse DVD aí, ó, para o Brasil. Graças a Deus em primeiro lugar e a vocês pelo esse presente maravilhoso. A presença de vocês aqui é muito importante. O Brasil está presente aqui, ó, Brasil. É, gente de todos os lugares do Brasil está presente aqui no nosso show, nossa festa, né? Pra, de volta, levar para o Brasil, pra nos ver a gente aí, ó, cantando, se divertindo, né? Muita gente namorando, fique à vontade. Você que sabe a minha música aí, pode cantar juntamente, sem dó, tá bom? Quer ver essa aqui, ó?
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2: Meio-dia e 59.

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2: 1:12.

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5: 1:19.

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2: 1:24.

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1: 1:30.

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2: 1:35.

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2: 1:41.

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5: 1:46.

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2: 1:52.
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2: Valeu, valeu. Muito boa tarde, São Miguel. Muito boa tarde, galera. Muito boa tarde, toda a região do meu Alto Oeste Potiguar. Muito boa tarde, você de todo o Rio Grande do Norte, você do Ceará, da Paraíba, você que vai ouvindo aí em todo o Brasil. A partir de agora, nós vamos chegando.
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2: Eita, olha a hora certinha da cidade. Em São Miguel, 2 horas agora e 2 minutos, mais 56 segundos. A partir de agora, entra no ar o programa especial Dia das Mães. A partir de agora, aquele programa tradicional que a gente apresenta pra você há 6 anos aqui na Difusora. Programa especial pra você, mamãe, pra todas as mães de São Miguel, do sítio, toda a região, você, mamãe de todo o Brasil, que Deus abençoe. Não só hoje, não só essa data, mas todos os dias de suas vidas, com muita paz, saúde, alegria. Que Deus possa abençoar você, mamãe, aquelas mães que é mãe e pai ao mesmo tempo, trabalha drobado para trazer o sustento, o alimento para os filhos, o sustento para dentro de casa. Aquelas mães que trabalham no dia a dia, incansavelmente, que Deus continue sempre te dando saúde, paz, alegria, coragem. Vamos pedir a Deus que Deus abençoe todas as nossas mães. Aqueles, para você que não tem mais a sua mãezinha aqui na terra, aqueles que não tem mais sua mãe aqui na terra, vamos pedir a Deus, né, que Deus abençoe você nesse dia, né, Dia das Mães, dia marcante do calendário, todo dia Dia das Mães, mas hoje é aquele dia especial, aquela data marcante no calendário, aquela data comemorativa. Então, a gente deseja para você uma ótima tarde, bom domingo, um domingo cheio de paz e bênção, que Deus possa nos dar um domingo bem abençoado. Hoje, domingo, né? Hoje é dia 10 de maio de 2026, domingão, Dia das Mães, que Deus abençoe todas as mães. O programa hoje é especial e dedicado aí para você, mamãe. Queria desejar todas as músicas do programa hoje para minha mãe, Dona Francisca, tá ouvindo o programa lá no São Gonçalo, vai para ela com todo amor. Que Deus abençoe minha mãe, muita paz, muita saúde, que Deus continue derramando muita saúde e paz. Tudo de bom aí, a minhas irmãs que é mãe, enfim, todas as mamães do Brasil e do mundo, você que tá me ouvindo aí que é mãe, que Deus possa abençoar grandemente. Todas as moças do programa, o programa hoje é especial e dedicado para vocês, mamãe. Agradecendo aqui também a você que tá ouvindo pelo aplicativo e Rádios Net, agradecer aqui toda a família da Difusora, né? Toda a equipe aqui da direção, toda a família, a gente vai agradecendo aí o carinho e a audiência, desejando aquele domingo bem especial. Até às 5 da tarde, o programa é aquele programa tradicional, programa com músicas voltado, dedicado para você, mamãe. Então, o programa de todos os anos que a gente faz aqui é o programa especial nessa tarde aqui de domingão. Até às 5 a gente faz aquela homenagem para todas as mães. A gente começa com essa daqui. Falou, mamãe, mando para minha mãe, Dona Francisca, tá ouvindo o programa, que Deus abençoe ela. A você, mamãe, a gente toca essa daqui. O programa é especial, dedicado para vocês. O programa com todo amor e carinho, em nome de todos nós que fazemos a Difusora, a gente oferece as músicas do programa para você, mamãe. Canta Aguinaldo Timóteo, Flor Mamãe, que Deus abençoe.

Valeu! Muito bem, tá aí. Ao som do poeta Amado Edilson, cantando aí essa linda música. Mãe, né? Programa especial dedicado aqui para todas as mães nessa tarde, domingão, dia 10 de maio. Todas as músicas do programa, todas as músicas é especial e dedicado aí para você, mamãe. A gente começou lá no comecinho tocando o sucesso também do Aguinaldo Timóteo, cantor Flor Mamãe, né? Música linda, música especial, voltado e dedicado aí para todas as mães, né? A gente vai fazendo esse programa aqui com essas músicas especial voltado para todas as mães de São Miguel, de toda a região, do Brasil e do mundo. Você pode participar. A partir de agora a gente já libera aqui o WhatsApp da Difusora e também o meu WhatsApp para você pedir a sua música, dedicar para sua mãe. A gente vai fazendo a festa aqui até às 5 horas da tarde. Programa especial aqui da Difusora com Augusto seu filho. Hoje é um brega diferenciado. O programa hoje não tem aquelas músicas da sofrência não, viu? Hoje é só hoje é só música para nossas mãezinhas, né? Que Deus abençoe a todas as nossas mães. Que Deus traga muita paz e benção. É, agora em São Miguel já são 2 horas mais 14 minutos. É a hora certa aqui da Difusora. A gente vai tocando aqui mais música. Mandando um abraço para você que está ouvindo pelo aplicativo em todo o Brasil. Nosso boa tarde aí. Obrigado demais pela audiência. 2h14. Vamos tocar aqui agora em ritmo de forró, rapaz. Flávio José vai cantar. Mamãe, canta Flávio!

Valeu, muito bem. Tá aí o sucesso, a canção boa, na voz do poeta Charles Gomes, Senhora Mamãe. Essa canção aqui é boa, né? Mais uma canção bonita, mais uma canção linda, especial e dedicado aí para todas as mães de todo o Brasil. Que Deus abençoe todas as mães, muita paz, não só hoje, mas todos os dias aí de suas vidas. Que Deus continue sempre abençoando aí, né? O programa hoje é especial e dedicado aí a todos, né? A todas as mamães de todo o Brasil. O programa especial com muita música boa, prestando homenagem a todas as mães aí, a toda a galera ouvindo a gente nessa tarde de domingão. Agora em São Miguel, 2:21, 2:21, nós vamos até às 5 da tarde com o programa especial, o programa Dia das Mães.

0: Muito bem, 2:21, nós vamos trazer aqui mais participação aqui, vamos atualizar aqui o WhatsApp aqui pra gente trazer aqui as participação aqui ao vivo, né? A galera já participando, já interagindo, você também pode pedir aí a sua música e mandar especialmente aí pra sua mãezinha nessa tarde de domingão. Vamos atualizar aqui o WhatsApp aqui, né? Pra gente trazer aqui a participação. Vamos trazer a participação aqui de Dona Socorro, do sítio Lagoa Nova, Pereiro, Ceará, né? Vamos atualizar aqui. Pronto, vamos trazer aqui a participação Dona Socorro, lá do sítio Lagoa Nova. Alô, Dona Socorro! Boa tarde, Dona Socorro, direto do sítio Lagoa Nova.
1: Puxinho, filho, eu quero ouvir a canção Mamãe e Papai. Só tá filho Batista, que é homenagem à irmã, mas eu também quero homenagear meu pai, que também tá na luta da missão. Ofereço a Lúcia Lins, ofereço a seu filho Barbosa lá de Jaguari, com a família, a esposa. Eu conheço ele. E ofereço o seu João de Deus, Dona Leopoldina, filha. Ofereço a Ana Lúcia, lá na Cachoeira, minha prima. Ofereço aqui a Joana D'Arc, minha prima, que é mãe. A Dani Pequena, a Tica Azusa, a Madrinha Vilani, a Sr. Chico Cabidias, a Garçom, São Miguel do Caminhão, Flores Maria de Barra, a Zeni de Chico Gomes, a minhas irmãs lá da região de Jaguari, que são mãe, meus sobrinhos, que são mãe, e a toda a minha família. Tenham boa tarde e fique com Deus. Tchau. E a sua mãe.
0: Valeu, obrigado, Dona Socorro, lá do sítio Lagoa Nova, participando ao vivo. Obrigado, Dona Socorro, aí pela participação. Uma ótima tarde e um bom domingo aí, viu, para a senhora. Uma tarde abençoada. Feliz dia aí das mães aí para toda a família. Dona Socorro quer ouvir aqui a canção Mamãe e Papai, na voz aí do Otacílio Batista. Vou preparar aqui para nós trazer já agora, né? Enquanto isso, vamos trazer aqui mais uma participação aqui ao vivo. Vamos até a capital do Rio Grande do Norte, Francisco de Abdias. Boa tarde, Francisco, direto da Grande Natal.
2: Boa tarde, Grande Agostinho. Você já tá na raia, rapaz. Eu tô aqui em casa.
0: Tô por aqui, hein?
2: Um dia feliz, dia das nossas mãezinhas, né?
0: Verdade.
2: Todas as mães do Brasil e do mundo.
0: Uhum.
2: Já tô na escuta. Passa aí a música de Rick Renner aí, que fala de mãe. E uma boa tarde para todas as mães daí de São Miguel. A mãe de meus filhos, a mãe de minha nora, todas as mães, sua mãe, minha mãe, e vai para a Dona Socorro na Lagoa Nova, onde, né, Dona Leopoldina no sítio, a Greta, esposa de João de Deus, e todos aí, Lúcia Lins aí, não sou Severino, essa música aí de Rick Renner aí, para todas, mães do Brasil e do mundo. E tô aqui na escuta aqui, Grande. Eu pensei, eu entrei aqui em sintonia e já escutei logo sua voz, Grande.
0: Valeu! Tá aí, Francisco de Abdias, direto da Grande Natal, capital Potiguar. Tá ouvindo lá pelo nosso aplicativo da Difusora. Obrigado, Francisco, que eu ouvi aí a música da dupla Rick Renner, a música Mãe, né? Mandando especialmente aí pra sua mãe, sua nora, que é mãe, ele mandando aqui pra minha mãe, enfim, todas as mães, né, Francisco, do Brasil e do mundo, hoje, pela passagem aí do Dia das Mães, que Deus continue sempre abençoando, não só hoje, mas todos os dias, trazendo paz, saúde, alegria, que Deus continue sempre abençoando aí todas as nossas mãezinhas, todas as mães, né, que Deus abençoe sempre. 2:25, vamos trazer mais uma participação, vamos até o sítio São Severino. Lúcia Lins, boa tarde, Lúcia.
3: Boa tarde, meu amigo. Me passa aí uma música de mãe. Ofereço a todas as mães do Brasil e do mundo. Ofereço para a mãe de Veroneide, para Lindava Lima, para Elita, na Lagoa, na Serrinha. Para Ausley de Ulene, a Laíde Naaba, a mãe de Francisco de Abdias, da sua mãe.
0: Obrigado.
3: Suas irmãs.
0: Obrigado.
3: Todas as mães aqui do São Severino, que eu não vou citar o nome de todas não, porque tem várias, né? Aí, então, vai tomar tempo.
0: Certo.
3: E eu ofereço a todos que estiverem na escuta, para você, para a Celim, para a Tony, uma boa tarde abençoada.
0: Valeu, obrigado, minha grande amiga Lúcia, direto do São Severino Pereira, Ceará. Um abraço, Lúcia. Feliz Dia das Mães para você, Lúcia. Ótima tarde. Obrigado pela participação, pela audiência. Quer ouvir a música Mãe? A gente toca também com o Rick Renner, né? E para Lúcia Lins. A gente vai tocar para Francisco de Abdias. A gente aproveita e toca para você, viu, Lúcia? Especialmente para você. Que Deus continue sempre te abençoando, te dando aí muita saúde e paz, né? Que Deus possa abençoar, não só hoje, mas todos os dias aí das suas vidas. Então, para Francisco de Abdias e Lúcia Lins, eu toco Rick Renner, melhor dizendo, né? A música Mãe. Porque agora vamos tocar aqui a canção do Otacílio Batista, Mamãe e Papai, para Dona Socorro da Lagoa Nova. A gente volta já. 2:25 é a hora certa aqui da Difusora. O programa que você está ouvindo é aquele programa diferente, como é costume, é aquele programa tradicional dos domingos. Hoje, aquele programa diferente, só com música, voltado, dedicado aí para todas as nossas mamães. A gente presta homenagem às nossas mães, que Deus possa trazer paz e bênção e saúde aí e muitos anos de vida aí a todas as nossas mãezinhas. Otacílio Batista canta para Dona Socorro da Lagoa Nova.

0: Valeu! Muito bem, tá aí, que música boa, né? Música linda aí. Mãe, cantou Rick Renner. Essa aqui quem pediu foi meu compadre Francisco de Abdias, lá na Grande Natal, dedicando pra sua mãezinha aqui em São Miguel, na Cachoeira, as suas noras, enfim, né? Todas as mães, né, Francisco, do Brasil e do mundo. Obrigado, Francisco, aí, pela participação e também pela audiência. Todo mundo aí ouvindo a gente, participando. A gente vai agradecendo aí você também que está nos ouvindo, tanto pela frequência do Rádio AM, né, aqui da Difusora no seu rádio, 1370, ou pelo aplicativo RádiosNet, o nosso Boa Tarde. A gente vai até às 5 da tarde com aquele programa especial voltado e dedicado aqui para todas as nossas mãezinhas. Né? Até às 5 da tarde. O programa hoje é feito com amor e carinho aí para você, mamãe. 14h48, né? Já são 2h48. A gente tocou essa música de Rick Renner também aqui. Mãe, foi para Lúcia Lins, do São Severino, que pediu a música Mãe. Tocamos aqui para ela, né? Pela passagem de das mães. Ela oferecendo, dedicando a todas as mães de toda a região do Brasil também, né? Toda a região. Valeu, Lúcia. Ótima tarde, bom domingo, um abençoado domingão aí. Tarde maravilhosa, Dia das Mães. Toquei a canção aí, Mamãe e Papai. Uma canção linda, viu? Quem pediu foi Duna Socorro da Lagoa Nova, mandando, dedicando aí para todas as mães do Brasil e do mundo, pela passagem aí do Dia das Mães. Valeu, Duna Socorro. Ótima tarde para a senhora, um feliz e abençoada tarde. Uma tarde, domingo aí, cheio de paz e bênção, viu? Pediu, nós tocamos. Olha, já são 2h40. Aliás, 2h38. Manda um abraço aqui para Chico Guarda, Chico Pintor. Lá no núcleo, Manuel Vieira, homem que trabalha com pintura de casa, portões, janelões. Olha, se você está precisando aí de um pintor profissional, procure Chico Guarda, Chico Pintor. Né? Ele avisa aí que trabalha também fazendo a limpeza de casa, usando maçarico popular chamas, né? Deixando a sua casa limpa. Então, se você está precisando aí de um pintor profissional, né? Na área de pintura de casa, portões, janelões, procure Chico Guarda aí no núcleo, Manuel Vieira. Um abraço, Chico Guarda, tá me ouvindo, Manuel Vieira, ali vizinha Torre da Claro. Dona Isabel, um abençoado domingo para a senhora Isabel, feliz das mães. Dona Socorro aí, também do Manuel Vieira, né? Abraçar todas as mães aí de Manuel Vieira, da Estiva, aqui do centro, do Sabino Leite, do Alto Santa Teresa, do bairro 13 de Maio, bairro Maria Mandela, enfim, né? Todos os sítios, toda a região, se sintam todos abraçados aí. O programa é feito com amor e carinho para você, mamãe. Que Deus abençoe, viu? Até às 5 da tarde, programa tradicional aí, programa Dia das Mães. Vamos trazer mais participação aqui ao vivo. Vamos atualizar aqui as participações aqui. Deixa eu ver quem está comigo aqui, aqui no WhatsApp. Agora vamos trazer a participação da minha amiga Solange, da rua José Cesário. Boa tarde, Solange.
1: Oi, tá, Agostinho Filho. Boa tarde, meu amigo.
0: Boa tarde, Solange.
1: Tudo bem, amigo? Passar aí uma música. Né? Passar uma música bem bonita de...
0: Certo,
1: Rocha. Com a Amada Wilson, bem bonita aí. Pra oferecer pra abençoar minha mãe, né? Minha mãe. Especial de Dia das Mães. Certo. Minha mãe, minha irmã Maria. Minha irmã Zilma, né? Certo. E todas as minhas cunhadas. As minhas sobrinhas que são mães, né?
0: Certo.
1: Todas as minhas amigas de São Paulo, que são mãe, minhas amigas de São Miguel, minhas comadres, que são mãe. Especialmente para minha amiga Lu Oliveira, a sua mãe, o seu filho.
0: Valeu, obrigado.
1: Todas as suas irmãs, amigo. Todas as mães do Brasil, amigo. Amada disse bem bonita aí, amigo. Boa tarde, amigo. Bom domingo aí. Passa aí que eu estou ouvindo aqui seu programa, tudo de rádio ligado. Arruma minha casa, já ouvi seu programa, amigo. Uma boa tarde aí, que Deus abençoe nessa tarde aí, que seja bem abençoado por Deus, amigo.
0: Valeu, obrigado aí, minha grande amiga Solange, da rua José Cesário, bairro Maria Manuela. Valeu, Solange, né? Obrigado pela sua participação. Quer ouvir Amada Edilson, a música Mãe com Amada Edilson. Nós vamos tocar aqui para ela a música Senhora Mamãe com Amada Edilson, viu? Para Solange, ela mandando aí para ela que é mãe, para sua mãe, para a mãe dela, enfim, as cunhadas, irmã, enfim, ela dedicando aqui para todas as mães de todo o Brasil, né? Obrigado, Solange. Feliz e abençoado Dia das Mães para você e todas as mães. Deixa eu ver aqui. Meu compadre Raimundo Sabino, lá em Crioulas. É o Tidi Erismar Sabino. Boa tarde, seu Raimundo Sabino.
2: Boa tarde, seu Agostinho. Seu Agostinho, como é que você tá? Tudo em paz, tudo de joia?
0: Tudo bom,
2: seu Raimundo. Agostinho, eu queria que o senhor colocasse uma canção de Paulo Nascimento pra mim, sabe? A garota do lixão, para oferecer toda a mãe de dentro de Crioula, de São Miguel, do Brasil todo, sabe? Todas as nossas mães, sabe? Que tem no Brasil todo, tá bom? Falou?
0: Valeu, seu Raimundo Sabino, rapaz, lá de Crioula, é o Tidi Erismar. Obrigado, seu Raimundo, tá ouvindo lá pela Difusora, o programa aí. Hoje o programa especial, né, Dia das Mães, programa com músicas boas, voltado, dedicado aí pra todas as mães do Brasil e do mundo. Obrigado, seu Raimundo, vamos tocar uma música boa aqui, que fala em mãe, né, seu Raimundo, pra todas as mães. 2:42, Miguel Regiane, Miguel Regine, né, do Alto, tá ouvindo a gente, obrigado, Miguel, aí, pela participação. Miguel, Agostinho, toca aí uma música de Amado Batista, a música Mãe, e outra de Amado Edilson, né, vamos tocar a Senhora Mamãe aí pra você, viu, Miguel? E uma de Amado Batista, música Mãe. Obrigado, Miguel, dedicando aí pra sua mãe, lá em Pereiro. E todas, né, todas as mães do Brasil e do mundo pela passagem do Dia das Mães. Valeu, obrigado aí, Miguel. Bom domingo. Uma abençoada tarde pra sua mãezinha. Tudo de bom na vida dela. E pra todas as mães, né? Pela passagem do Dia das Mães. 2:43. Nós vamos até às 5 da tarde aqui pela Difusora AM, tocando muita música boa. Vamos tocar aqui, deixa eu ver, Amado Edilson, para Solange que pediu a música Senhora Mamãe, com Amado Edilson. Vai para Solange e para Miguel Rejane. Depois nós toca Amado Batista para Miguel Rejane. A música Mãe nós aproveita e manda aqui para seu Raimundo Sabino, né? Dedicando aí para todas as mães de todo o Brasil. Amado Batista vai cantar a música Mãe para Miguel Rejane e também para seu Raimundo Sabino lá em Crioula. Nós volta já, 2:44, nós começa com Amado Edilson para Solange e para Miguel Rejane.
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0: Valeu! Daí o sucesso, logo essa música linda, né? Música do Amado Batista, música Mãe. Essa aqui nós tocamos aqui para Miguel Rejânio, lá do Alto. E foi também para meu compadre, seu Raimundo Sabino, lá de Crioulas, Rua da Paz. Obrigado, seu Raimundo. Bom domingo para o senhor, para a família. Um abençoado domingão, Dia das Mães aí para todas as mães de Crioula, do Varrelo, do Melo, Santo Tom, Engenho. Enfim, né? De todo o Brasil. Que Deus abençoe, viu? Tocamos Amado Edilson lá no comecinho, a canção Senhora Mamãe, que pediu foi Solange, da Rua José Cesário, mandando para sua mãe, para ela também que é mãe, enfim, para todas as mães do Brasil e do mundo. Valeu, Solange, obrigado pela participação e também pela audiência. E foi também para Miguel Rejando Alto, dedicando aí para sua mãe lá em Pereiro e todas as mães do Brasil e do mundo. Obrigado, Miguel, pediu, a gente já tocou as duas músicas, né, solicitado por ele. Um abraço aí. Todas as mães aí do Alto, que Deus abençoe. Sabino Leite, Vila Inteiro, Sítio Inteiro. As mães do Manel Vieira mais uma vez. Bairro Maria Manuela, 13 de Maio, toda Barbosa. Vocês da Cachoeira, Cachoeirinha. Do Agreste de Cima, Agreste de Baixo. Enfim, todas as mães aí. O nosso boa tarde, o nosso programa especial dedicado aí a todas as mães do Brasil e do mundo. Olha, já são 2 horas mais 51 minutos, a hora certa aqui da Difusora. Nós vamos até às 5 horas hoje com o programa especial, com músicas voltadas, dedicada aí a todas as mães do Brasil. Você pode participar, pedir a sua música, dedicando aí para sua mãe, e a gente vai fazendo a festa aqui até às 5 horas. Daqui a pouquinho tem música para Pedão dos Picolé. Valeu, Pedão! Já chegou em casa do trabalho, já está ouvindo a gente, já está aqui participando. Daqui a pouquinho também eu vou voltar aqui para nós atender Duna Francisca da Chapada Pereira, Ceará. Daqui a pouquinho tem muita música boa aí. O programa hoje está recheado de muita música boa. Programa especial voltado, dedicado para você, mamãe. 2h51, nós vamos dar uma chamadinha aqui no nosso apoio cultural. As empresas que dão aquela força aqui, o programa do Agostinho Filho. Eu vou tomar um cafezinho em Santa Clara e a gente volta já com mais brega pra você. Não desligue, não mude, a gente volta já.
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0: Valeu, muito bem, já estamos de volta aqui pela minha, pela sua, pela nossa Difusora AM de São Miguel, nessa tarde domingão, hoje dia 10 de maio de 2026, um domingão especial hoje, Dia das Mães. O programa, as músicas voltado, dedicado aí para você, mamãe, para todas as mães do Brasil, do mundo, que Deus possa abençoar não só hoje, mas todos os dias aí de suas vidas, com muita paz, com muita saúde, que Deus abençoe as nossas mãezinhas, para você, mamãe, tudo de bom, viu? O programa aqui é feito com amor e carinho aí para vocês. 3h10, aí após os nossos colaboradores, nossos patrocinadores, que dá aquela força aqui ao nosso programa, a gente vai voltando aqui para a gente trazer mais participação aqui ao vivo. Você pode pedir a sua música através do WhatsApp da Difusora ou através do meu WhatsApp, e a gente vai atendendo você com todo carinho. Deixa eu mandar um abraço aqui para minha irmã Vera, lá no Jacó, ouvindo o programa. Ótima tarde para ela, né? Ótima tarde, um feliz Dia das Mães lá pra ela. Meu sobrinho Rayan tá ouvindo o programa, Radis Mate, o Raimundo, Francisco Nogueira, a Marinete tá por lá, Maria, Marinete, Marlene, Mariana, tio Raimundo, todo mundo lá ouvindo a gente. Nosso boa tarde, bom domingo abençoado pra todo mundo. Manda um abraço aqui também pra meu compadre Mauro Danta, lá no Sítio Retiro, tá ouvindo a gente. Obrigado, padre Mauro. Um feliz abençoado aí, Dia das Mães aí pra dona Raimunda, né? Obrigado aí. Dília, Edivânia, todo mundo ouvindo a gente. Um abraço para todo mundo do Retiro, da Timbaúba, do Candezinha, todas as mães aí. A gente deseja aquele domingo bem especial. Um abraço, tá bom? Todas as músicas do programa especial aí para todas as mães. Agora em São Miguel, 3h10. Vamos trazer aqui as participações aqui ao vivo. Vamos trazer aqui a participação do meu amigo Pedão dos Picolé, rapaz. Chegou do trabalho e já tá nos ouvindo. Boa tarde, Pedão!
1: Diga aí, Agostinho, diga aí, meu querido, aqui é seu amigo Pedão dos Picolé, minha joia. Minha joia, é. cheguei agora das casas, viu, minha joia? Venda boa, viu?
0: Uhum.
1: Pois é, meu querido, eu tô aqui agora, quero pedir aí uma musiquinha aí pra nós, viu?
0: Valeu.
1: Quero pedir uma música de Bartô Galeno, não sei te esquecer, viu? E quero oferecer a todas as mães, viu?
0: Tá bom.
1: Que Deus abençoe toda a mãe do Brasil e do mundo, viu?
0: Valeu.
1: Muita saúde, felicidade, viu, minha joia?
0: Valeu.
1: E quero oferecer os amigos do rádio, viu? Almina 3, Miguelzinho Alexandre Fabiano, Nita do Luco Manuel Vieira, assistente Andresa da sorveteria, que delícia, viu?
0: Valeu.
1: Seu João de Deus, Dona Leopoldina e Rafaela do Agreste, Chico Pebo, Quem Lagoa e Sérgio Lagoa, e a Dona Francisca e a Bilu do Luco Manuel Vieira, meu amigo Sérgio Vai, viu?
0: Valeu.
1: A Antônio Oliveira e a Zé Limão, viu, minha joia?
0: Uhum.
1: E a você, meu querido, é uma satisfação falar com você, viu, minha joia? E com Jesus, meu querido, e até mais, minha joia.
0: Valeu, tá aí meu amigo Pedão dos Picolé. Obrigado, Pedão, pela sua participação, pela sua audiência. Quer ouvir aí Bartô Galeno, Não Sei Te Esquecer, dedicando para todas as mães do Brasil e do mundo. Valeu, Pedão, bom domingo aí. A gente agradece pela audiência. Dona Francisca da Chapada, Pereira, Ceará. Boa tarde, Dona Francisca.
2: Eita, Agostinho. Oi, só das mamães mesmo. É. Hoje é só para as mamães mesmo, né? Pois é. Caralho. Parabéns a todas as mamães.
0: É verdade.
2: Aí, se der um tempinho, toca aí Doce Coração de Mãe para oferecer a todas as mamães.
0: Valeu, obrigado, Dona Francisca. O programa hoje é especial e dedicado para vocês, mamães. Para a senhora, Dona Francisca, que Deus abençoe. Viu? A galera da Chapada, a gente vai tocar essa linda música Doce Coração de Mãe ao som do Teixeirinha. Que Deus abençoe todas as mães aí pela passagem do Dia das Mães, hein? Meu padre Francis Mar, rapaz, lá do Sítio Formoso. Vamos tocar aqui a música boa para os eu, Francis Mar, daqui a pouquinho, dedicando aqui para a sua amada aqui em São Miguel, no Alto Santa Teresa. Daqui a pouquinho, viu, Francis Mar, tocar a música boa aí para você, viu? Iracema lá no São Gonçalo, tá ouvindo, quer ouvir aí, Amada Edilson, a música mãe, aliás, não, Cristiano Neve, rapaz, deixa eu ver aqui, é Cristiano Neve, a música mãe, ela mandando aí pela passagem das mães aí pra ela, pra todas as mães do Brasil e do mundo. Ela diz aqui que apesar que não tem mais a sua mãezinha, mas tá ao lado do Pai Eterno, né, Iracema, descansando na vida eterna, que Deus dê a luz e o descanso aí na vida eterna. Então, pra Iracema lá no São Gonçalo, vou tocar aqui Cristiano Neve, a música mãe. E a gente toca na sequência, né? Daqui a pouquinho eu vou atender meu amigo Francismar do Formoso. Tá ouvindo a gente? Um abraço, Francismar, galera, todo Formoso aí. Obrigado pela sintonia. Vamos começar tocando aqui pra Pidão dos Picolé. Bartô Galeno, não sei te esquecer, mandando aí pra todas as mães do Brasil e do mundo, né? Pra Pidão dos Picolé. Aí pra Dona Francisca da Chapada, eu toco Teixeirinha, Doce Coração de Mãe. Depois nós toca a música na voz do Cristian Neve. A música mãe que pediu foi Iracema lá do São Gonçalo. 3 horas, 14 minutos, é a hora certa aqui da difusão.

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0: Valeu! Daí, música boa, na voz do Cristiano Neve, cantando a música Mãe. Quem pediu isso daqui foi Iracelma, lá no São Gonçalo, pela passagem do Dia das Mães, ela dedicando a todas as mães, foi especialmente para ela, enfim, para todas as mães do Brasil e do mundo. Um abraço, brigadão demais pela audiência. Também pela sintonia, 3 horas 27 minutos em São Miguel. Um abraço aí para você que está ouvindo pelo aplicativo Rádios Net, você que está ligando o rádio agora. A gente vai agradecendo aí o carinho e também a audiência. A gente vai até às 5 da tarde hoje com o programa voltado, especial, dedicado aí a todas as mamães. Tocamos Bartô Galeno, Não Sei Te Esquecer, Pedão dos Picolé, mandando aí para todas as mães do Brasil e do mundo pela passagem aí do Dia das Mães. Obrigado, Pedão. Bom domingo para você, para toda a família. Obrigado pela audiência. Tocamos também aqui para Dona Francisca, lá da Chapada, Pereiro, Ceará. Foi para ela, que é mãe. Ela dedicando para todas as mães do Brasil e do mundo. Doce coração de mãe. Toquei aí ao som do Teixeirinha. Obrigado aí, a turma toda ouvindo a gente. São 3 horas mais 27 minutos. Um abraço aqui para Chico Guarda, Chico Pintor. Tá me ouvindo, Manuel Vieira. Homem que trabalha aí com pintura de casa, portões, janelões, tudo em pinturas aí de casa, portões, é com Chico Guarda, Chico Pintor, né? Aí ele avisa aí que trabalha com limpeza de casa, usando o maçarico popular Chama. Valeu, Chico, e toda a família ouvindo a gente. Manda um abraço aqui pra turma do São Gonçalo de Valté, também nos ouvindo, Dona Pedrina, meu padre é Deus, o abençoado Domingão aí, e das mães pra Dona Pedrina, pra todas as mães aí do São Gonçalo, as mães do sítio Pau Branco 1, Pau Branco 2, sítio Moura, São Gonçalo da Linha Grande, valeu, as mães aí também lá do Riachão, da Bananeira, do Formoso, do Venha Ver, lá de Coronel João Pessoa, enfim, de todo o Brasil, se sinta todas abraçadas, todas as mães do programa vai ser especial e dedicado aí pra você, mamãe, até às 5 da tarde. A gente vai trazer aqui mais participação aqui ao vivo. Deixa eu atualizar aqui o WhatsApp aqui, pra gente trazer mais participação aqui ao vivo, né? Deixa eu ver aqui, Francis Mado Formoso, a gente vai tocar aqui uma música boa pra ele, viu? Ele dedicando aqui a sua namorada aqui em São Miguel, aqui do Alto de do Alto Santa Teresa. Valeu, Francis Mar e toda a turma aí do Formoso ouvindo a gente. Vamos lá, atualizando aqui o WhatsApp, deixa eu ver aqui, vamos trazer aqui a participação aqui de Dona Lourdes da Cachoeira. Alô, Dona Lourdes da Cachoeira, boa tarde.
1: Boa tarde, Agostinho Filho, aqui é a Lourdes de Cachoeira. Agostinho Filho, gostaria de pedir a música de Flor Mamãe, oferecer a todas as mães.
0: Certo.
1: E a você, a sua mãe.
0: Obrigado.
1: A música de Flor Mamãe.
0: Valeu, obrigado, Dona Lourdes aí da Cachoeira, um abraço, um abençoado domingo aí, um feliz dia das mães pra senhora aí, viu? Que Deus abençoe, uma tarde abençoada, obrigado aí pela participação, pela audiência. Dona Lourdes vai ouvir aí a música Flor Mamãe com Agnaldo Timóteo. Minha amiga Veroneide, lá do sítio Baixio. Alô, Veroneide, boa tarde.
2: Olá, Augusto Filho, aqui é Veroneide, hoje eu gostaria de ouvir Amado Batista e Nossa Senhora Aparecida, ofereço pra minha mãe Vera. Irmã Vanessa, meu irmão Cláudio, meu pai Erisvan, meus avós Graça Osmar, Graça Estênio, tia Francineta, Elita, Dona Laí, Dona Jandeira, Dona Lúcia Lins, Alzileide, para todas as mães do Brasil e do mundo. Tenha uma ótima tarde e fique com Deus. Ofereço também para a Dona Tica lá na Chapada e Lindete Narciso, na Lagoa Nova.
0: Valeu, obrigado, Veroneide aí do sítio Baixio dos Quincó, obrigado. Um abençoado domingo aí pra sua mãe, pela passagem de Dia das Mães, que Deus abençoe, tudo de bom, viu? Um abraço. Eduardo do São Pedro, boa tarde, Eduardo.
3: Oi, meu filho. Bom dia, boa tarde.
0: Boa tarde, Eduardo.
3: Boa tarde.
0: É boa tarde,
3: Eu pido Henrique Henrique, e mãe. Oferecer a minha mãe oferecida, a Dona Balio, e a Paulo, e a Saline, e a Guia, o meu amigo.
0: Quem mais?
3: E a você, o meu doutor, e a Dona Oliveira, e só.
0: Valeu. Tá aí, meu amigo Eduardo, São Pedro, rapaz, passando aqui e parabenizando aí a sua mãe Aparecida do São Pedro pela passagem das mães. Quer ouvir Rick Renner, a música Mãe, vamos tocar aqui pra ele. oferecida aí para todas as mães aí do sítio São Pedro, do Agreste. Alô, Dona Leopoldina! Dona Leopoldina do Agreste de Cima, vai para a senhora também, viu? Que Deus abençoe, um abençoado aí dia das mães. Um abraço ao irmão de Deus, toda a família reunida do Agreste aí ouvindo a gente, obrigado pela audiência. Daqui a pouquinho tem música aqui para minha amiga Vera. Vera é a irmã de... Veroneide. Daqui a pouquinho nós vamos tocar outra de Amado Batista aí pra minha amiga Vera, irmã da... a mãe da minha amiga Veroneide, né? Daqui a pouquinho. Agora em São Miguel, 3 horas 31 minutos, nós começamos tocando aqui Flor Mamãe com Agnaldo Timóteo. Quem pediu foi Dona Lourdes da Cachoeira. Ela mandando aí pra todas as mães do Brasil e do mundo, especialmente pra ela. Depois, vou tocar aqui pra minha amiga... Veroneide, que pediu aí a música de Amado Batista, Nossa Senhora Aparecida, ela mandando para sua mãe, para todas as mães do Brasil e do mundo, pela passagem aí do Dia das Mães. Depois nós toca Rick e Renner, a música mãe que pediu foi Eduardo São Pedro. Depois nós volta com mais participação. Nós aproveitamos e vamos mandar essa aqui do Amado Batista também, né? Para meu amigo Francismar do Formoso. Amado Batista vai cantar aí para Francismar. Ele mandando para sua namorada aqui em São Miguel. Quem pediu essa foi Veroneide.

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2: Valeu, muito bem, tem um sucesso legal, né? Música boa, cantado aí na voz do Agnaldo Timóteo, cantando aí Flor Mamãe. Essa música é boa, né? Música linda, música voltada e dedicada aí a todas as mães do Brasil e do mundo. Essa música aqui do Agnaldo Timóteo, deixa eu ver aqui, quem pediu essa música aqui foi Dona Lourdes, lá da Cachoeira. Valeu, Dona Lourdes, um abraço aí pra senhora, pela passagem de Dia das Mães, que Deus abençoe, viu? Um abençoado Dia das Mães aí, com muita paz pra senhora, viu? Tudo de bom. Obrigado aí, Dona Lourdes, feliz Dia das Mães. Pediu, nós tocamos com Agnaldo Timóteo, Flor Mamãe. Muito bem, lá no comecinho eu toquei pra minha amiga Veroneide, do sítio Baixio dos Quincó. Pediu aí Amado Batista, Nossa Senhora Aparecida. Toquei aqui, ela dedicando aí pra sua mãe, pela passagem aí do Dia das Mães. Obrigado aí, Veroneide. Que Deus abençoe sua mãe Vera, pela passagem aí do Dia das Mães. Tudo de bom, viu? Obrigadão demais pela audiência. Agora em São Miguel já são pontualmente 3 horas mais 42 minutos, 3h42. Nós vamos até às 5 da tarde, tocando muitas músicas, música voltada, hoje dedicado aqui para todas as mamães, pela passagem do Dia das Mães, programa tradicional de todos os anos, há 6 anos que a gente faz esse programa aí especial para você, mamãe. Eu tô devendo aqui a música do meu compadre Eduardo, lá do São Pedro, né? Ele participou ao vivo, vai ouvir Rick Renner, a música mãe, né? Na sequência aqui eu vou atender minha amiga Dona Vera, rapaz, lá do Baixio, dos Quincó, é a mãe de Veroneide. Ela mandou uma mensagem aqui, dizendo assim: Agostinho, boa tarde, é Vera. Toca pra mim, Amado Batista, a música mãe. Essa música ela manda pra a mãe dela, né? A mãe de Vera, que é Dona Graça. Também para a sogra dela, que é Graça. Olha aí, duas Graças, mãe e sogra, viu? Com os mesmos nomes. Já pensou, rapaz? Pois é verdade, viu? Ela mandou o texto aqui. Ela manda aqui também para suas amigas, Aldeni e Leidiana. Também para Francinete e Micaele. Manda aí também para a comadre dela, Beatriz. É isso? E a Delcélia, Cristina, Angélica e para todas as mães do Brasil e do mundo. Obrigado, viu, Dona Vera. Que Deus abençoe a vocês, não só hoje, mas todos os dias aí e suas vidas. Muita paz, saúde, que Deus continue derramando muita saúde e bênção, viu? Obrigado, Dona Vera. Vai ouvir Amado Batista, a música mãe na sequência. Valeu, viu? Olha, minha amiga Edivânia Danta, lá do Sítio Retiro. Boa tarde, Vânia. Agostinho, manda pra mim aí a música de Rick Renner, a música mãe. Ela manda especialmente aí pra sua mãe, Dona Raimunda Danta, pela passagem do Dia das Mães, pra todas as mães do Brasil e do mundo. Valeu, obrigado, Vânia. Que Deus abençoe aí a sua mãe, Dona Raimunda, viu? As suas irmãs aí, Eliane, que é mãe, Elisângela. Enfim, todas as mães, né? Ela mandando aqui também pra minha mãe, pela passagem do Dia das Mães. Obrigado, Vânia. Que Deus abençoe nossas mãezinhas, muita paz e bênção. Deus traga aí muitos anos de vida aí, né, Vânia? Obrigado, viu? Vamos tocar aí Rick Renner, a música mãe, Vânia dedicando aí pras mães. A minha comadre Edilha, a mulher do Conselho Tutelar, tá aqui pedindo a música de mãe, Flor Mamãe, né? Vamos tocar aqui a música boa, Flor Mamãe. Ela dedicando aí pra sua mãe, suas irmãs que é mãe, pra todas as mães do Brasil e do mundo. Valeu, Edilha, mulher do Conselho Tutelar, aqui da cidade de São Miguel. Vamos tocar na sequência, né? Muito bem, obrigado aí. Meu padre Mauro Danta, tá ouvindo a gente, Dona Raimunda, um abraço pra Dona Raimunda. Feliz Dia das Mães, Dona Raimunda, pra senhora. Que Deus continue sempre abençoando a senhora. Muita paz, muita luz, muita saúde. Que Deus traga aí muitos e muitos anos de vida aí, que essa data possa vir comemorar por muitos, muitos anos, viu? Todas as mães do Brasil e do mundo. Então vamos lá, vamos tocar Rick e Renner. Vamos começar tocando aqui Rick e Renner, a música mãe. Essa daqui quem pediu foi Eduardo São Pedro e Edivânia lá do Sítio Retiro, mandando pra sua mãe, né? Eduardo mandando pra sua mãe Aparecida. Ivane mandando pra sua mãe Dona Raimunda do Retiro. Depois nós toca Amado Batista, a música Mãe. Quem pediu foi Vera, lá do Sítio Baixinho, dos Quincó. Depois, vamos tocar aqui pra Edilânia Danta, a música Flor Mamãe. A gente volta já com mais participação, porque em São Miguel, a hora certa aqui da Difusora AM, agora pontualmente 3 horas 45 minutos. O programa hoje é especial pra você, mamãe, até às 5 horas. A gente volta já.

0: Valeu, muito bem, tá aí o sucesso legal, essa música é boa. Flor Mamãe cantou aí ao som do Giliardi. Essa aqui quem pediu foi a minha grande amiga Edilânia Danta do Retiro. Ela mandando aí especialmente pra sua mãe Dona Raimunda, pra sua irmã Elisângela e também pra sua irmã Eliane. Também pra todas as mães do Brasil e do mundo. Valeu, Edilânia, mulher do Conselho Tutelar. A mulher que mais trabalha na área do conselho. Ô, mulher que... É? Mulher que não para. E é igual a relógio com pilha nova. Não para, não. É 24 horas trabalhando, prestando serviço. Valeu, Edilho. Um abraço. Um domingo abençoado aí pra toda a família, viu? Vânia pediu Rick e Renner. Mandando aí pra sua mãe. A música mãe. Mandando aqui também pra suas irmãs. Mãe. Pra todas as mães do Brasil e do mundo. Mandando pra minha mãe. Obrigado, viu, Vânia? Obrigado aí pelo carinho, pela audiência. Bom final de domingo aí, abençoado pra vocês aí. Um abraço pra sua mãe. Tudo de bom. Dona Raimunda, todas as mãos do programa especial pra senhora e todas as mães do Brasil e do mundo. Meu compadre Eduardo São Pedro pediu também essa. Rick Renner, música mãe. Ele mandando aí pra sua mãe Aparecida e pra todas as mães do Brasil e do mundo. Valeu, Eduardo do sítio São Pedro. Minha amiga Vera, lá do Baixinho dos Quicó, pediu... Dedicando aí pra ela, pra sua mãe Graça, pra todas as mães do Brasil e do mundo. Toquei Amado Batista, música mãe. Obrigado, Vera, e toda a galera, a turma toda. Que Deus abençoe todas as mães do Brasil e do mundo pela passagem do Dia das Mães. O programa hoje é especial e dedicado, voltado pra você, mamãe. Programa que a gente faz com todo amor e carinho todos os anos aqui pela Difusora. Olha, agora em São Miguel já são pontualmente 4 horas em ponto na cidade. Nós vamos até às 5 horas, tocando muita música boa, dedicado aqui para todas as mamães. Daqui a pouquinho eu vou atender meu padre Carlinho de Zé Picuaio, lá do Formoso. Grande Carlinho, rapaz. Francis Mata, todo mundo ouvindo a gente. Vamos já tocar uma música boa aí, de Amado Batista para ele. Minha comadre Dalva, da deputada Zico Fernandes. Daqui a pouquinho vamos tocar Amado Batista, música mãe. Obrigado, Dalva, aí, toda a família. Obrigado, um domingo cheio de paz e bênção. Abençoado domingo, Dia das Mães. Nós vamos dar uma chamadinha aqui nos nossos colaboradores, nos nossos patrocinadores, né? Melhor dizendo. A galera que dá a força aqui ao nosso programa. Eu vou tomar um cafezinho ali e a gente já volta com mais música especial Dia das Mães. Eu volto já já. Não sai daí. Tem muita música boa pra você, mamãe.
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2: valeu, muito bem, já estamos de volta aqui pela minha, pela sua, pela nossa Rádio Difusora AM de São Miguel, nessa tarde domingão, hoje dia 10 de maio, data comemorativa aí, né? Data marcante, dia das mães, ótima tarde aí para você, mamãe, pela passagem aí do dia das mães, que Deus possa abençoar com muita paz, com muita saúde, que essa data possa vir comemorar com muitos anos de vida, com paz, com saúde, a todas as mães do Brasil e do mundo, que Deus continue sempre abençoando, né? Que Deus abençoe minha mãe, todas as mães do programa, tá sendo especial aqui para minha mãe, Dona Francisca, as minhas irmãs, né? Que são mãe, que Deus abençoe a todas as mamães, viu? Programas Música é especial com amor e carinho aí para vocês. Agora em São Miguel já são pontualmente 4 horas e 17 minutos, o programa aqui, né? Programa especial Dia das Mães, a gente vamos até às 5 horas. Deixa eu mandar um abraço aqui para meu compadre Pedro de Brejo Cruz, lá no Estadão da Paraíba. Um abraço para Pedro, confirmando a audiência. Obrigado, todo mundo ouvindo pelo aplicativo, toda a galera do Estado da Paraíba, do Estado do Ceará, todas as mamães, né? Que Deus abençoe, que Deus possa abençoar grandemente, trazendo muitos anos de vida, muita saúde, muita paz, muita alegria aí a todas as mães, né? Manda um abraço aqui também a galera toda ouvindo aí pelo aplicativo e Rádios Net em todo o Brasil. Obrigado aí pela audiência, desejando aquele final de tarde, domingo, hoje, Dia das Mães, né? Vamos lá, vamos trazer aqui mais participação aqui ao vivo. Manda um abraço aqui para meu compadre Célio Vaz, sonoplasta aqui da Difusora. Obrigado, Celinho, ótima tarde, bom domingo aí. A gente agradece demais a audiência. Vamos lá, vamos trazer mais participação. Vamos até o Sítio Formoso, né? Vamos até o Sítio Formoso, município de Venha Ver. Meu padre Carlinho, boa tarde, Carlinho.
3: Filho, aqui é o Carlinho de Zé Picuai, que está pedindo a música para a Tereza, Margarida, Zé Picuai, Cláudio e o nome de Tereza aqui, e todas as mães do Brasil. Um feliz domingo para tu, Dia das Mães. Tchau, quero a música Amaro Batista, Princesa.
2: Valeu, Carlinho de Zé Picuai, lá do Formoso. Vai pra ele, pra Francis Mar, dedicando aí pra todas as mães do Brasil e do mundo a música Princesa. Vamos tocar agora. A minha comadre Dalva, da deputada Ezique Fernandes, tá aqui participando, tá sendo Agostinho. Toca aí Amado Batista, a música Mãe. Eu mando aqui pra todas as mães do Brasil e do mundo pela passagem do Dia das Mães. Ela tá dizendo aqui, eu não tenho mais a minha mãezinha aqui na terra, mas tem no coração, né, Dalva? Ela vai morar sempre no seu coração por toda a vida, viu? Pode ter certeza que ela tá lá em cima orando e rezando por você, viu? Pedindo a Deus saúde e paz para você, te abençoando na sua caminhada, viu? Sem dúvida alguma, viu? Que Deus abençoe a sua mãezinha lá no andar de cima, que Deus dê o descanso da vida eterna, que Deus abençoe você, Dalva, todas as suas irmãs que são mãe, pela passagem do Dia das Mães, viu? Vamos tocar Amado Batista, a música Mãe pra você, Dalva mandando aí pra todas as mães do Brasil e do mundo. Vamos começar tocando aqui pra meu compadre Carlinho de Zé Picuai, lá do Formoso, ele dedicando pra todas as mães do Brasil e do mundo, e também pra Francis Mar, o meu mais namorador do Formoso. Francis Mar mandando aqui pra a sua amada aqui no bairro Alto de Santa Teresa. Eita, Francimar Rochada. Na sequência tem Amado Batista de novo.

0: Valeu, tá aí o sucesso legal, hein? Mais uma, o som do Barreirito cantando aí, Mãezinha Querida. Essa música é especial aqui pra minha mãe, Dona Francisca, pra todas as mães de São Miguel, dos sítios, de todo o Brasil, do mundo, que Deus possa abençoar, não só hoje, mas todos os dias de suas vidas. Que Deus traga paz, a saúde, a alegria. Vamos, né? Agradecer a você pela audiência, pela sintonia. O programa que a gente faz aqui é com amor e carinho, né? A gente faz, ainda a gente faz pouco pelas nossas mães, né? A gente tem que fazer mais, porque mãe é tudo em nossa vida, né? Tem muitos que não agradecem, não dá valor à mãe, né? Tem muitos que nem a benção toma, né? Resumindo, né? Isso não pode, o filho tem que, né, dar valor à sua mãe, porque a mãe é a nossa vida. A mãe, mesmo nós, né, na barriga, a mãe já faz muito por nós. Imagina quando a pessoa nasce, né? O trabalho, a dificuldade que a mãe tem até nós crescer, né? Mas muitos não vê, muitos não agradecem, mas Deus agradece, né, por eles. Então, quem tem sua mãe, zele, dê amor, queira bem, que mãe é única. A gente só, tem muitos que só dá valor quando perde. E quando perde é tarde, não tem como voltar mais atrás, né? Depois que Deus chama, aí é só saudade, é só tristeza. Então, a gente faz essa homenagem aqui a nossas mãezinhas, nossas queridas mães, as mamães, né? A gente ainda faz pouco, né? Mas o pouco que a gente tá fazendo aqui é de coração. O pouco que eu tô fazendo é de coração para minha mãe, para você, você mamãe, para as mães. Esse programa podia ser até altas horas, né? Só com músicas de mãe, que nossas mães merecem, você mamãe merece. Onde a gente agradece aquelas mães que vivem trabalhando no dia a dia, incansavelmente. Aquelas mães que cuidam dos filhos sem o pai, né? Aquelas mães que vêm lutando no dia a dia, no trabalho, para trazer o alimento, né? o sustento para dentro de casa, o alimento para os filhos. Aquelas mães que trabalham drobado no dia a dia, aquelas mães que lutam em casa, né? Na luta de casa, no almoço, no jantar, no lanche, no lavar de roupa, arrumando a casa, lá varrendo o terreiro, enfim, né? A mãe trabalha incansavelmente. Para muitos, filhos não agradece, mas Deus é quem agradece, Deus é quem dá o agradecimento a essas mães, né? E muitos filhos não dão valor. Então, o programa que a gente faz aqui todos os anos é com amor, é com carinho aí para todas as nossas mães do Brasil e do mundo. Feliz Dia das Mães para minha mãe, Dona Francisca, que Deus abençoe ela, não só hoje, mas que Deus abençoe todos os dias de sua vida. Muita paz, muita saúde, muita luz. Que Deus abençoe a todas as mães. O programa é feito com amor e carinho aí para todos vocês. Agora em São Miguel, 4:34. Nós vamos até às 5 horas. Eu toquei Amado Batista, música mãe. Quem pediu foi minha amiga Dalva, da deputada Zico Fernando, dedicando aí para todas as mães do Brasil e do mundo, né? Toquei também Amado Batista lá no comecinho aí, Princesa. Quem pediu essa música foi meu compadre Carlinho, lá do Formoso, Carlinho de Zé Picuaio, e foi também para Francismar mandando aí para a sua namorada aqui em São Miguel, no Alto de Santa Teresa, né? E dedicando a todas as mães também. Um abraço, todo mundo aí ouvindo a gente nessa tarde, domingão, programa especial, Dia das Mães. Vamos até às 5 horas. O programa não para, vamos lá, já são 4:35, programa especial, voltado e dedicado aí pra você, mamãe. Vamos tocar aqui agora, Sandro Lúcio, Amor de Mãe. Vou mandar pra minha mãe, pra minhas irmãs que são mãe aí, né? A minha irmã Vera, que é mãe, a minha irmã Maria, né, que é mãe, a minha irmã Aleluia, que também é mãe. Enfim, para todas as mães do Brasil e do mundo, para você que é mãe, nós toca essa daqui, olha só. Amor de mãe, incomparável, não tem igual.
1: Esta vai para minha mãe e para todos os mais aqui presentes.

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Valeu, tá aí. Essa canção é boa demais. Na voz de Chico Xavier, rapaz. Só uma mãe faz assim. É boa, né, essa canção? Música linda. Canção pra você, mamãe, pras mamães. Que Deus continue abençoando. Essa canção é boa demais, né? Ô, canção linda, viu? Chico Xavier. Pensa uma canção boa, rapaz. Programa especial Dia das Mães. Vamos até às 5 da tarde, aqui pela Difusora M, tocando muita música boa, prestando homenagem a nossas mães, a nossas mãezinhas, a você, mamãe, que Deus abençoe. Nossa mãe é tudo em nossa vida, né? Vamos pedir a Deus para que Deus continue abençoando a cada uma de vocês, mamãe, que Deus continue trazendo paz, alegria, saúde, não só hoje, mas todos os dias de suas vidas. Não só é hoje Dia das Mães, todo dia é Dia das Mães e dos Pais também, né? Mas tem aquela data comemorativa aí, aquele dia especial, marcando o calendário, onde a família se reúne, né? Onde a galera faz a festa, reúne para presentear, né? E claro, né? Fazer a festa, aquela alegria, comemorar. Então, vamos fazendo o que a gente pode. É dar valor, é querer bem, respeitar a mãe, tratar como ela deve ser tratada, com amor e carinho, né? Muitos não sabem, ou muitos passam sem, para não querer saber, mas a mãe é tudo em nossa vida, né? A mãe, quando nós é pequeno, ela passa frio para ver nós enrolado. A mãe passa fome para ver o filho com a barriga cheia, viu? Pode ter certeza. Se tiver só aquele pouquinho de comida, a mãe dá para a criança e dorme com fome. Se tiver só um lençol, a mãe dorme com frio, mas o filho não, ela enrola o filho, viu? Então, cada um deveria colocar na cabeça, na mente, e querer bem, tratar sua mãe, respeitar sua mãe, dar o amor à sua mãe, porque sua mãe fez tudo por você, aí agora é tempo de você fazer por ela. Então, queira bem a sua mãe, não vá chorar, não vá sofrer depois que ela for para o andar de cima. Tem que amar e querer bem agora, enquanto ela está aqui com você. Mãe é única, mãe é vida, mãe é tudo. O programa é o programa da estação, o programa é estação, mas hoje é um programa especial, né? Programa de todos os anos que a gente faz para todas as mães do Brasil e do mundo. Vamos tocar mais umas aqui, né? Vou trazer mais duas, né? Duas canções aqui em homenagem às mães. Eu volto já já para nós finalizar aqui o nosso programa nesse final de tarde, domingo, Dia das Mães. Que Deus possa abençoar a minha mãe, a sua mãe, todas as nossas mãezinhas, todas as mães do Brasil e do mundo. Eu vou trazer aqui agora com Paulo do Iguatu, Minha Mãe, para minha mãe, para você, para todas as mães do Brasil e do mundo. Canta Paulo, Paulo Nascimento do Iguatu. Nós voltamos já para a gente finalizar o nosso programa. 4h48.

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2: Valeu, daí o sucesso legal na voz do saudoso Aguinaldo Timóteo, cantando aí Mãezinha Querida, para todas as mães de São Miguel, de toda a região, todas as mães do Brasil e do mundo, que Deus abençoe aí a todas as mães, não só hoje, mas todos os dias de suas vidas, que essa data comemorativa venha repetir aí por muitos e muitos anos. A todas as mães, se sinta todas abraçadas, aqui por mim, pro Célio Vaz, Tuna Oliveira, Geraldina, em nome de toda a família difusora, parte de direção, a gente deseja tudo de bom, que essa data venha repetindo aí por muitos e muitos anos, né, que 2027 possamos estar aqui junto comemorando essa data comemorativa junto com vocês. Olha, o programa hoje vai chegando aqui ao seu final, nesse final de tarde aqui, domingo, hoje dia das mães, programa desde as 2 da tarde, todas as músicas foi pra você, mamãe. O programa de hoje foi especial aqui pra minha mãe, Dona Francisca, minhas irmãs, pra você que é mãe, que Deus possa abençoar, que Deus possa trazer muitas bênçãos, muita saúde, não só hoje, mas todos os dias de suas vidas. Eu estou indo embora, agradecendo a Deus pela vida, pela saúde. Obrigado a você que participou, interagiu, você que nos ajudou a fazer esse programa. Agradecer aqui a toda a família difusora, desejar aqui um feliz dia das mães para a Dona Neirinha, Patrícia, que Deus abençoe, um domingo cheio de paz e bênção, um abençoado das mães para vocês, enfim, para todas as mamães, que Deus possa abençoar. Minha mãe, que Deus abençoe, muitos anos de vida, muita paz, alegria, que Deus proteja sempre. A você, mamãe, um abraço, que Deus abençoe sempre, um abençoado das mães. Voltamos no próximo domingo, às 5h30, com o programa Relicário da Saudade, também às 2 da tarde, com o nosso bregão no próximo domingo, e o programa especial Dia das Mães volta no próximo ano, se assim o Senhor permitir, e Ele vai permitir, Deus quiser, para o ano vamos estar de volta com mais um programa. Vem aí o programa especial Dia dos Pais, hein? E programa tradicional também que a gente faz todos os anos aqui na Difusora. Obrigado, galera! Agradecendo a você pela audiência mais uma vez, obrigado a todos. Lembramos que segunda-feira, amanhã, a partir das 5h30 da manhã, Célio Vaz está comandando aqui a sonoplastia com muita música raízes sertaneja. 6h30 da manhã vem ele, Chico Dia, com o programa Bom de Viola. 7 da manhã, Tuna Oliveira, comando difusor O Povo no Rádio. E segue a programação da emissora. Tenha todos um bom final de tarde, uma boa semana a todos. Obrigado, galera. Até domingo. Feliz Dia das Mães. Que Deus abençoe a cada uma de vocês com paz e bênção. Valeu, galera. Obrigado. Até o nosso próximo programa. Valeu, obrigado!

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5: 5 e 8.

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2: 5:22.

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3: 5 horas e 30 minutos.

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1: 5:37.

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